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0: Olá, boa noite.
4: Boa noite para você que nos acompanha em todo o país.
0: Quarta-feira, 3 de junho de 2026.
4: Vamos ao destaque do dia: reunião ministerial.
0: Melhoria da qualidade de vida do brasileiro ganha destaque.
4: Desenrola Brasil. Em menos de um mês já foram feitas 1.400.000 operações de renegociação de dívidas.
0: O governo anuncia que será lançado programa para quem está adimplente, ou seja, em dia com os débitos.
4: Presidente Lula cita a taxação dos Estados Unidos a produtos nacionais e destaca a soberania brasileira.
0: E ainda,
5: a gente vai vender para quem quiser comprar. Se não quiser investir aqui, nós vamos procurar outro. O que tem que saber é que o Brasil é dono do seu nariz. Isso aqui é um país democrático e soberano.
0: E ainda, mais empresas podem acessar recursos do Plano Brasil Soberano.
4: O programa atende empresas exportadoras que tiveram impacto com tarifa norte-americana ou conflitos no Oriente Médio. Cláudio Mário Carvalho.
6: Portaria reduziu de 5% para 1% o impacto mínimo no faturamento bruto, exigido para que exportadores e fornecedores tenham acesso às linhas de crédito.
0: Você vai ouvir também vacina contra pneumonia e meningite.
4: A Pneumovinte já está sendo distribuída a estados e municípios para ampliar a proteção a crianças de 2 meses a 4 anos.
0: Imunização deve ter início na segunda quinzena de junho.
4: Hoje, na apresentação da Voz do Brasil, Mariana Jungmann e Luciano Seixas.
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4: Avanços nas áreas social, econômica e melhorias para as famílias brasileiras.
0: O presidente Lula realizou uma reunião ministerial e foi apresentado um balanço das ações do governo.
4: O presidente disse que espera realizar novas entregas até o mês de julho e ressaltou a soberania do país.
0: O editor Nazi Brum acompanhou a reunião e traz os detalhes para a gente ao vivo. Boa noite, Nazi.
7: Olá, boa noite, Mariana, boa noite, Luciano e os ouvintes da Voz do Brasil. Olha, nessa reunião ministerial foram apresentadas as ações do governo e como isso se refletiu na melhoria de vida para a população brasileira. O presidente Lula iniciou o discurso e foi o primeiro a destacar que pela primeira vez o Brasil atingiu o índice de desenvolvimento humano no patamar de muito alto. O IDH é medido pelas Nações Unidas para avaliar a qualidade de vida e o desenvolvimento de uma população.
4: Nazi, que outros avanços foram destacados nesse balanço do governo?
5: Bom, é um motivo de regozijo para todos nós saber que o Brasil atingiu a sua maior performance na questão do IDH. Não é que a gente tem o melhor. A gente hoje faz parte de um núcleo de países que são países de ponta em questão de qualidade de vida do povo.
4: Vamos lá então, Nazi. Que outros avanços foram destacados nesse balanço do governo?
7: Olha, Luciano, o governo do Brasil focou nas ações implementadas nos últimos meses. Entre os destaques, a aprovação do fim da escala 6x1 na Câmara dos Deputados e o fim da chamada taxa das blusinhas e imposto de importação para produtos de até $50. Na área social, a construção de 138 novas creches e a entrega de 31 mil cisternas pelo país. Na saúde, o programa agora tem especialistas, que já chegou a 52% dos municípios, e o programa Gás do Povo, que alcança todos os municípios, beneficiando 15 milhões de famílias. A ministra da Casa Civil, Miriam Belchior, destacou o lançamento do Move Aplicativos, que já registrou 740 mil motoristas de aplicativos e taxistas interessados no financiamento do carro novo em condições vantajosas. A ministra também citou o novo Desenrola.
8: O novo Desenrola Brasil Famílias, com 24 dias de operação, já renegociou 1.400.000 operações com descontos de 85% na dívida original. De 20 bilhões, a dívida caiu para menos de 3 bilhões para essas famílias.
0: O ministro da Fazenda, Nazi, Dario Durigan, também fez um balanço, né, durante a reunião. O que, que a gente pode destacar?
7: Olha, Mariana, o ministro da Fazenda, Dario Durigan, fez um balanço positivo, citando a criação de 5 milhões de empregos desde 2023, com um aumento de renda do trabalhador. O ministro ressaltou ainda que o crescimento do país superou as expectativas e que os brasileiros estão pagando menos impostos. Lembrando que o governo isentou o pagamento do imposto de renda para quem recebe até 5 mil reais por mês. Vamos ouvir o que ele disse.
2: Por isso que nós acertamos as contas do país, colocando o pobre no orçamento e cobrando de quem tem capacidade econômica. Quem hoje vive de salário paga menos tributo. E quem tem fundo offshore, quem é dono de bet, hoje paga pela primeira vez tributo no país, o que é muito devido, o que é muito justo.
7: Olha, o presidente Lula também aproveitou a reunião ministerial para falar sobre os Estados Unidos indicarem que vão impor uma taxa de 25% a produtos brasileiros. Lula lembrou que o governo, mais uma vez, vai adotar o caminho do diálogo, sem abrir mão da soberania do país em nenhum momento nesse processo.
5: Os Estados Unidos quer problema, ele tem o direito de não querer. Agora, nós não vamos ficar chorando, nós vamos procurar outros parceiros. Se ele não quer comprar, a gente vai vender para quem quiser comprar. Se não quiser investir aqui, nós vamos procurar outro. O que tem que saber é que o Brasil é dono do seu nariz. Isso aqui é um país democrático e soberano. E por conta dessa soberania, nós faremos tudo o que for necessário. Nós queremos respeitar todo mundo, mas nós também queremos respeito.
4: E sobre as próximas ações do governo, o que, é que foi divulgado na reunião, Nazi?
7: Luciano, muitas entregas estão previstas para as próximas semanas. A gente pode citar um novo plano para o combate ao feminicídio, uma nova fase do programa Desenrola para pessoas que estão com os pagamentos em dia não caiam na inadimplência. E o Move Motos, uma nova modalidade de linha de crédito voltada para motociclistas que trabalham com aplicativos de entregas e transporte. Mariana, Luciano.
0: Nazi, obrigada pelas suas informações ao vivo.
4: O governo do Brasil manifestou hoje profunda discordância da conclusão dos Estados Unidos de que a pecuária brasileira utilizaria trabalho forçado em sua produção.
0: A investigação da seção 301 foi concluída pelo governo norte-americano para apurar situações de concorrência desleal praticada por países com os quais os Estados Unidos têm parceria comercial, entre eles o Brasil.
4: As conclusões dela vêm sendo utilizadas para justificar a aplicação de tarifas de importação sobre produtos desses países.
0: O Brasil considerou absurda a conclusão e destacou que a Organização Internacional do Trabalho reconhece o Brasil há décadas como referência no combate a práticas que violam a dignidade dos trabalhadores.
4: Por meio de nota, o governo brasileiro disse ainda esperar que as recomendações de taxação dos produtos brasileiros não sejam efetivadas e que atuará para reduzir danos que venham a ser causados à economia, aos empregos e à renda dos brasileiros.
0: Mais empresas brasileiras vão poder acessar os recursos do Plano Brasil Soberano.
4: O programa foi criado para minimizar os impactos das tarifas impostas pelos Estados Unidos ou aos conflitos no Oriente Médio.
6: Portaria publicada pelos Ministérios da Fazenda e do Desenvolvimento, Indústria, Comércio e Serviços reduziu de 5% para 1% o impacto mínimo no faturamento bruto, exigido para que exportadores e fornecedores afetados pelas tarifas impostas pelos Estados Unidos ou pelos conflitos no Oriente Médio tenham acesso às linhas de crédito. As solicitações vão poder ser feitas a partir da próxima segunda-feira, dia 8, no site ws.bnds.gov.br/elegibilidade-brasil-soberano. A medida beneficia empresas de setores como aço, cobre, alumínio, automotivo e moveleiro, além de exportadoras que mantêm relações comerciais com países do Oriente Médio. Segundo o governo, a iniciativa busca proteger a produção nacional e preservar empregos diante das incertezas do cenário internacional. O Plano Brasil Soberano oferece financiamento para capital de giro, produção voltada à exportação, compra de máquinas e equipamentos, ampliação da capacidade produtiva e inovação tecnológica. De acordo com o BNDES, o programa já recebeu pedidos que somam 6,5 bilhões de reais, dos quais 1,6 bilhão de reais já foi aprovado. Claudimário Carvalho, para a Voz do Brasil.
0: Os estados e municípios brasileiros já começaram a receber as doses da vacina Pneumovinte, que será introduzida no SUS, ampliando a proteção contra doenças como pneumonia e meningite.
4: O público principal dessa vacina são bebês e crianças de 2 meses até 4 anos de idade.
0: O uso novo do imunizante nos postos vai começar na segunda quinzena desse mês.
4: Também hoje foram firmados novos contratos de financiamento para entidades filantrópicas, como as Santas Casas.
9: Estados e municípios já começaram a receber as doses da vacina pneumocócica conjugada 20 valente, a Pneumovinte. O imunizante protege contra 20 sorotipos da bactéria causadora de infecções, como pneumonia e meningite. É o dobro da proteção da Pneumo 10, que hoje é oferecida no Sistema Único de Saúde e que será substituída gradualmente. O início da vacinação está previsto para ocorrer na segunda quinzena de junho, como anunciou o ministro da Saúde, Alexandre Padilha.
10: Mais ou menos 6 milhões e 100 mil doses sendo distribuídas já, uma parte já chegou, inclusive, nos estados e municípios. Estão programando o início, chamando a população para iniciar, procurar a unidade de base de saúde a partir do começo da segunda quinzena de junho, a partir de 15 de junho, essa ação já nas unidades de base de saúde. Nós vamos fazer, como sempre, uma ação aí na unidade básica de saúde para reforçar.
9: Também nesta quarta-feira foram assinados 8 novos contratos da linha de crédito Caixa Hospitais FGTS, somando R$800 milhões. O recurso vai atender hospitais e entidades filantrópicas conveniados ao SUS, como a Santa Casa de São Paulo. O vice-presidente Geraldo Alckmin explicou que, com as condições facilitadas do crédito, esses hospitais vão continuar reforçando o atendimento no país.
11: São hospitais que não têm lucrativo, que atendem o SUS, inclusive a alta complexidade. Em dificuldade financeira, muitos deles. Então, a boa notícia é que os juros, como pode utilizar recurso do FGTS, caiu de mais de 20% para 11%, e as Santas Casas e hospitais podem ter uma saúde financeira melhor, ampliar os seus serviços, atender bem a população do SUS.
9: O uso de recursos do FGTS para esses hospitais foi autorizado pelo presidente Lula no início do ano. O objetivo é socorrer algumas dessas entidades que enfrentam dificuldades financeiras. Ao todo, são R$4 bilhões para refinanciamento, alívio de dívidas e capital de giro até 2030, com taxas de juros reduzidas e prazos de até 180 meses. O valor contratado até agora já passa de R$1 bilhão e 600 milhões. Reportagem Gabriela Noronha.
0: E a gente segue falando de saúde, porque existe uma substância que também funciona como uma vacina natural para bebês. É o leite humano.
4: Pois é, através dele a mulher passa ao bebê anticorpos e proteção contra doenças, além da nutrição tão necessária nos primeiros meses de vida.
0: Mas nem sempre a amamentação mãe-bebê é possível, e nesses casos as crianças recém-nascidas precisam de leite doado.
4: Para garantir que eles tenham acesso a esse alimento natural tão poderoso, o Ministério da Saúde lançou uma campanha para estimular a doação.
12: O Brasil tem a maior rede pública de bancos de leite humano do mundo. O leite é destinado a todos os bebês que precisam desse auxílio, em especial os prematuros e de baixo peso, internados em UTIs neonatais. Nos últimos 5 anos, mais de 4 milhões de recém-nascidos foram beneficiados pelas doações coletadas nos mais de 300 bancos de leite de todo o Brasil. E para que outras mães se tornem doadoras, o Ministério da Saúde lançou uma campanha nacional de incentivo à doação.
13: Para bebês prematuros e de baixo peso, internados nas unidades neonatais, o leite humano é muito mais que alimento. É nutrição, imunidade e mais chance de recuperação. Quando você doa esse leite para o Banco de Leite Humano, entra em uma rede de cuidado e chega a quem mais precisa. Doação de leite humano. Solidariedade que nutre, vida que cresce.
12: A coordenadora da Rede Brasileira de Bancos de Leite Humano, Daniela Aparecida da Silva, explica quem pode doar.
14: Para ser doadora, ela precisa estar amamentando e produzindo uma quantidade excedente do que o seu filho consome. Então ela entra em contato com o Banco de Leite e ali ela faz a inscrição dela como doadora. E ela vai ter que apresentar os últimos exames realizados no pré-natal, os exames de sangue mesmo, e também responder um questionário que é justo sobre isso.
12: E uma pequena quantidade de leite pode transformar a vida de uma mãe e de um bebê. É o que garante a coordenadora das políticas de aleitamento materno da Secretaria de Saúde do Distrito Federal, Maria das Graças Rodrigues.
15: A quantidade que ele precisa é mínima, é pouquinho. É um ato de solidariedade, porque eu estou pensando em outra pessoa que às vezes eu nem conheço, ela está levando saúde para ele. Quando esse bebê recebe o leite dessa mulher, esse neném está livre de infecções, ele está melhorando a imunidade, esse bebê está se recuperando mais rápido.
12: Para saber qual banco de leite mais perto da sua casa, você pode ligar no número 136 do Ministério da Saúde. Reportagem Graziele Bezerra.
0: E cerca de 3 mil doulas profissionais que oferecem assistência às gestantes conquistaram o reconhecimento da atuação no Brasil.
4: A lei que regulamenta a atividade garante o acompanhamento em hospitais públicos e privados.
0: Agora, o governo quer ampliar esse atendimento no Sistema Único de Saúde.
16: A gestação e o parto representam momentos marcantes na vida de muitas mulheres. Julie já está na reta final da gravidez. Conta com o apoio de uma doula, profissional que oferece assistência à gestante, contribuindo para o bem-estar da mãe e do bebê.
17: Toda dúvida eu tiro com ela. Eu quero saber alguma coisa, eu tô sentindo alguma dor, eu pergunto para ela se é normal.
16: A doula de Julie, Gabriela Santos, fala da importância da grávida ser acompanhada por essa profissional durante o período de gestação.
18: Ser doula é acolhimento, é você instruir e você estar ali com o apoio de uma mulher que está trazendo uma nova vida ao mundo.
16: Agora, a proposta do governo federal é ampliar esse atendimento também no SUS. Recentemente, o presidente Lula sancionou lei que regulamenta a profissão de doula no país. Com recente marco, as mulheres passam a ter o direito garantido de serem acompanhadas por doulas em qualquer maternidade. Para formar e capacitar mais doulas a atuarem no Sistema Único de Saúde, o governo do Brasil anunciou investimentos de cerca de 3 milhões de reais para a qualificação dessas profissionais na rede pública. O secretário de Gestão do Trabalho e da Educação na Saúde, Felipe Proenço, explica sobre a estratégia nacional e como os recursos vão ser utilizados.
19: É um investimento do Ministério da Saúde, vai ser repassado para as instituições que têm experiência e com isso a gente mobiliza tanto as escolas de saúde do SUS quanto as universidades para que possam realizar essa formação e com isso tenhamos mais doulas.
16: Segundo o secretário Felipe Proenço, para receber os recursos federais e formar novas doulas, estados e municípios precisam apresentar propostas ao Ministério da Saúde. Reportagem Cleide Lopes.
4: Nesta quinta-feira é Corpus Christi e a expectativa é de movimento intenso nas rodovias em mais um feriado prolongado.
0: Com o aumento do fluxo, a Polícia Rodoviária Federal reforça o policiamento até o próximo domingo, com foco na prevenção de acidentes.
4: De acordo com Estênio Pires, coordenador-geral de Segurança Viária da PRF, os motoristas devem estar atentos às condições do trânsito.
20: Três fatores que nos preocupam muito é a ultrapassagem, muitas vezes até em local permitido, mas não com tempo hábil para concluir a manobra, ocasionando o tipo de acidente que mais mata nas rodovias federais, que é a colisão frontal. O outro fator é o excesso de velocidade e o terceiro fator, a alcoolemia. Vários desses acidentes, nós temos a soma desses três fatores.
0: A PRF também vai intensificar a fiscalização em ônibus, micro-ônibus e vans nesse feriado.
4: Isso porque as rodovias federais registraram um aumento de cerca de 8% nos acidentes de trânsito envolvendo o transporte de passageiros.
0: Serão observados os documentos dos motoristas e dos veículos, o estado de conservação dos veículos e a forma como os passageiros são transportados.
4: Reforçando que a empresa de transporte de passageiros só pode exercer essa atividade após autorização da ANTT, a Agência Nacional de Transportes Terrestres.
0: Apoio à pesquisa nas cadeias produtivas da Amazônia, como açaí, cacau e babaçu.
4: Para isso, o governo do Brasil vai aplicar 150 milhões de reais do Fundo Amazônia em projetos de desenvolvimento e inovação do setor.
21: O governo do Brasil anunciou um investimento de 150 milhões de reais para o programa Desafios da Amazônia. O programa visa estimular projetos de pesquisa, desenvolvimento e inovação que tragam soluções para as cadeias socioprodutivas da Amazônia Legal. O investimento será feito com recursos do Fundo Amazônia, administrado pelo BNDES, o Banco Nacional de Desenvolvimento Econômico e Social, e coordenado pelo Ministério do Meio Ambiente e Mudança do Clima, em parceria com o Ministério da Ciência, Tecnologia e Inovação. No primeiro edital, os recursos destinados ao programa vão apoiar o desenvolvimento de soluções tecnológicas para as cadeias do açaí, cacau, castanha, cupuaçu e pescado. O superintendente da área de meio ambiente do BNDES, Nabil Kadri, aponta quais são os resultados esperados.
1: Essa iniciativa é uma iniciativa que visa fortalecer as redes de pesquisa e inovação em todos os estados da Amazônia brasileira. A gente pretende aprovar e apoiar 36 soluções tecnológicas para melhorar a tecnologia em cadeias produtivas de produtos da biodiversidade amazônica. São mais de 630 pesquisadores envolvidos nessa iniciativa, com bolsas de pesquisa e mais de 32 universidades e institutos públicos podendo ser beneficiado.
21: Os projetos deverão ser liderados por instituições de ciência e tecnologia da Amazônia Legal, mas podem reunir organizações de todo o Brasil. Poderão participar universidades públicas e privadas sem fins lucrativos, instituições de pesquisa e institutos federais, em parceria com associações comunitárias e cooperativas. Reportagem André de Barros Lima.
0: A partir de agora, famílias que recebem o Bolsa Família não perdem o benefício quando solicitarem o BPC.
3: O pagamento continua enquanto é feita a análise do pedido ao INSS.
22: Famílias em situação de vulnerabilidade social que solicitarem o benefício de prestação continuada, o BPC, podem receber o Bolsa Família durante todo o período de análise do pedido pelo INSS, o Instituto Nacional do Seguro Social. A mudança evita que os beneficiários precisem deixar o programa de transferência de renda antes da decisão sobre o BPC. Até então, muitas famílias eram obrigadas a pedir o desligamento do Bolsa Família porque o valor recebido podia elevar a renda familiar acima do limite exigido para acesso ao benefício assistencial. Com a nova medida, o desligamento do Bolsa Família só acontece se o BPC for concedido ao final do processo. Nesse caso, o INSS comunica a decisão ao Ministério do Desenvolvimento e Assistência Social, Família e Combate à Fome, que interrompe o pagamento do programa. Os beneficiários continuam tendo direito aos valores retroativos do BPC, desde a data do requerimento, com possibilidade de compensação dos recursos pagos pelo Bolsa Família durante a análise do pedido. Para mais informações, acesse gov.br/mds. Raquel Mariano, para a Voz do Brasil.
0: Mais de 246 mil famílias de baixa renda já receberam antenas parabólicas digitais gratuitas por meio do programa Brasil Antenado.
3: A iniciativa atende moradores inscritos no CAD Único que vivem em municípios com baixa ou nenhuma cobertura de televisão.
0: A ação contempla 323 municípios de 16 estados e pode beneficiar cerca de 650 mil famílias.
3: Com a nova antena, os moradores passam a ter acesso à televisão aberta com melhor qualidade de som e imagem e a mais de 100 canais gratuitos.
0: Famílias que moram nas cidades atendidas podem solicitar o kit gratuitamente pelo telefone 0800-729-2404 ou pelo site do programa brasilantenado.org.br.
3: O serviço inclui tanto o fornecimento quanto a instalação da antena digital sem custo para os beneficiários.
0: E essas foram as notícias do Governo do Brasil.
3: Uma realização da Secretaria de Comunicação Social da Presidência da República.
0: Com produção da empresa Brasil de Comunicação.
3: Fique agora com um minuto do TCU. Em seguida, as notícias do Poder Judiciário e do Congresso Nacional. Lembramos que amanhã, dia de Corpus Christi, não tem Voz do Brasil. Boa noite.
0: A gente volta sexta-feira. Bom descanso. Até lá.
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8: STF invalida a idade mínima para a aposentadoria especial em atividades insalubres.
24: TSE mantém inelegibilidade do ex-governador do Rio de Janeiro, Cláudio Castro.
8: Consulta pública sobre o desempenho da Justiça do Trabalho vai até sexta-feira.
24: Boa noite, eu sou Marcela Luiza.
8: E eu sou Walter Lima.
24: O Supremo Tribunal Federal, por maioria, considerou inconstitucional a exigência de idade mínima para aposentadoria especial em atividade insalubre.
8: A corte, no entanto, manteve o fim da conversão de tempo especial em comum e a nova regra de cálculo do benefício. Marta Ferreira.
25: A Confederação Nacional dos Trabalhadores da Indústria questiona dispositivos da reforma da Previdência que passaram a exigir idade mínima para aposentadoria especial e vedaram a conversão de tempo especial em tempo comum para períodos posteriores à promulgação da emenda.
26: Por maioria, o plenário decidiu que é inconstitucional a idade mínima criada pela reforma da Previdência, mas manteve a validade da proibição da conversão do tempo especial em comum e da nova forma de cálculo do benefício.
24: Motoristas e cobradores de ônibus e motoristas de caminhão podem ter direito à aposentadoria especial.
8: Esse entendimento é do STJ. Fátima Uchoa.
27: A tese firmada pela primeira sessão do STJ deve ser seguida por juízes e tribunais de todo o país. O INSS defendeu que após a Lei 9.032 de 95, não seria mais possível conceder aposentadoria especial a motoristas e cobradores de ônibus e a motoristas de caminhão por causa da profissão, pois teria de ser comprovada a exposição a agentes nocivos químicos, físicos ou biológicos e que não há previsão expressa sobre o caráter penoso da atividade. Porém, segundo o relator ministro Gurgel de Faria, o regulamento da Previdência não exclui esses trabalhadores do benefício, mas cabe a cada um demonstrar que exerceu atividade com riscos à saúde ou integridade física.
24: TSE mantém inelegibilidade de Cláudio Castro, ex-governador do Rio.
8: Ele foi condenado por abuso de poder político e econômico, condutas vedadas e captação ilícita de recursos nas eleições 2022. Fábio Ruas.
28: Os ministros do TSE entenderam que não houve omissão, obscuridade ou contradição na decisão de março deste ano. O relator ministro Vilas Boas Cueva destacou que não há contradição e omissão quanto à suposta maioria formada para cassação do diploma, isso porque apenas 3 ministros votaram nesse sentido, de um total de 7. Com isso, Cláudio Castro continua inelegível, mas não teve o diploma eleitoral cassado.
24: Termina sexta-feira o prazo para quem quiser participar da consulta pública da Justiça do Trabalho.
8: Você pode ajudar o Judiciário a desempenhar melhor suas funções em todo o país. Larissa Batista.
29: Até sexta-feira, você pode dar a sua opinião sobre o que deve ser prioridade da Justiça do Trabalho para os próximos anos. Você pode, por exemplo, dizer o que pensa sobre a forma como a Justiça do Trabalho atua e como poderia melhorar. Será que os processos são analisados com agilidade? É fácil ter acesso aos serviços da Justiça do Trabalho? Em qualquer lugar do país, o trabalhador ou a trabalhadora deve conseguir esse atendimento. Mas será que ele acontece? Se você tem alguma sugestão, essa é a chance de fazer a Justiça do Trabalho se tornar cada vez mais um meio seguro de cuidar das relações trabalhistas. Então, acesse tst.jus.br e participe.
24: Justiça condena motorista por transporte de cocaína em carga de carne em Goiás.
8: A denúncia foi apresentada pelo MPF, Vanessa Pereira.
6: Os mais de 529 quilos de cocaína, avaliados em cerca de 37 milhões de reais, estavam escondidos em meio à carga de carne bovina, que utilizava selos adulterados para simular a regularidade do transporte. Além disso, a droga exibia marcas de consórcios internacionais. O motorista do caminhão foi condenado a 10 anos de prisão e pagamento de multa por tráfico transnacional de drogas e uso de lacres com selos de Serviço de Inspeção Federal falsificados.
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24: Uma boa noite.
8: E até sexta-feira.
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1: Eu sou Paula Gromba.
2: E eu sou Humberto Pinheiro.
1: E estes são os destaques de hoje do Jornal do Senado, que começa agora.
2: Presidente do Senado anuncia sessão de esforço concentrado na próxima semana.
1: Proposta pode acabar com financiamento de conteúdos online de ódio e misoginia.
2: Sancionada lei da Copa do Mundo Feminina.
1: Boa noite.
2: Boa noite.
1: Falta pouco mais de um ano para o Brasil receber pela primeira vez a Copa do Mundo de Futebol Feminino. E as regras para a realização do torneio já estão definidas.
2: Uma lei sancionada pelo presidente da República estabelece responsabilidades do governo, garante direitos à FIFA e prevê até indenizações para jogadoras que participaram de edições anteriores da competição. Repórter Bruno Lourenço.
3: O Poder Executivo sancionou a lei que estabelece as regras para viabilizar a realização da Copa do Mundo de Futebol Feminino, que ocorrerá de 24 de junho a 25 de julho de 2027 no Brasil. O texto trata da venda de ingressos, da decretação de feriado nacional em dias de jogos da equipe brasileira, proteção de direitos autorais, regras para captação e distribuição de imagens do campeonato e garantias aos torcedores e profissionais, como a facilitação para obtenção de vistos temporários, de turismo e de trabalho. A ex-jogadora Formiga, que defendeu a seleção em 7 Copas do Mundo e 7 Olimpíadas, torce pelo sucesso do evento e das atletas.
4: E que o ano que vem possamos comemorar tanto quanto esse ano e que as duas taças fiquem no Brasil, né? Desse ano vem e que a outra fique e que possamos cada vez mais evoluir em questão a respeito de nós mulheres, que possamos mudar a mentalidade que existe hoje de pessoas achando que ainda não somos capazes, né?
3: A lei também prevê o pagamento de R$500 mil às jogadoras que representaram o Brasil na primeira edição da Copa do Mundo Feminina em 1991 e do primeiro torneio global feminino organizado pela FIFA em 1988. A presidente da Comissão de Esporte do Senado, senadora Leila Barros, do PDT do Distrito Federal, defendeu a premiação.
5: O futebol feminino brasileiro carrega marcas profundas de proibição estatal e de preconceito social. A proibição perdurou por 4 décadas, sendo formalmente revogada apenas em 1979. As atletas que persistiram em sua paixão pelo esporte durante e após a proibição são pioneiras em sentido pleno. E a elas, o Estado brasileiro deve não apenas reconhecimento, mas reparação.
3: 8 capitais brasileiras vão receber jogos da Copa do Mundo de Futebol Feminino: Belo Horizonte, Brasília, Fortaleza, Porto Alegre, Recife, Rio de Janeiro, Salvador e São Paulo.
1: E o Comitê Olímpico do Brasil, responsável pela participação do país nos Jogos Olímpicos e em outras competições internacionais, teve seus 112 anos celebrados em sessão solene do Congresso Nacional.
2: Durante a sessão especial, o presidente do COB, Marco Antônio Laporta, destacou avanços na legislação que fortaleceram o esporte olímpico brasileiro. Repórter Rodrigo Rezende.
6: Em 8 de junho de 1914, foi fundado o Comitê Olímpico do Brasil. A organização foi homenageada em sessão solene do Congresso Nacional. A senadora Leila Barros, do PDT do Distrito Federal, ressaltou o pioneirismo da organização esportiva brasileira.
5: O Comitê Olímpico do Brasil foi o primeiro Comitê Olímpico Nacional da América do Sul. Desde então, sua trajetória acompanha a própria evolução do esporte brasileiro, desde os primeiros passos da organização esportiva nacional até a consolidação do Brasil como uma potência olímpica reconhecida internacionalmente.
6: O presidente do COB, Marco Antônio Laporta, lembrou os avanços legislativos que permitiram mais investimentos no esporte olímpico brasileiro, como a destinação de recursos das loterias ao setor. A sessão solene contou com a presença de diversos atletas, entre eles Miraildes Maciel Mota, ou Formiga, jogadora do futebol feminino que disputou 7 Olimpíadas com a conquista de 2 medalhas de prata. Formiga ressaltou que a qualificação para uma edição de uma Olimpíada já é a coroação para a carreira de muitos esportistas.
4: Então eu espero que as pessoas tenham consciência que chegar não é fácil. Conquistar uma medalha também não é, né? Que tem adversários ali que não são fáceis. Mas quando conseguimos o passaporte para chegar a uma Olimpíada, já é uma glória, já é uma grande conquista.
6: Leila Barros afirmou durante a sessão solene que os congressistas devem se debruçar nas próximas semanas sobre projetos ligados ao esporte. Caso da derrubada do veto sobre a isenção de impostos de importação para equipamentos esportivos e a criação da Universidade do Esporte.
1: O presidente do Senado, Davi Alcolumbre, anunciou um esforço concentrado para acelerar a votação de matérias pendentes.
2: A primeira delas já tem data para ser analisada: a indicação do novo Corregedor Nacional de Justiça. Repórter Douglas Castilho.
7: O esforço concentrado é um período em que ocorrem sessões para discussão e votação de proposições, podendo ser dispensado o tempo dos discursos dos parlamentares. A votação do nome de Benedito Gonçalves para corregedor do CNJ é a única pauta definida até o momento. Os senadores Stephenson Valentim, do Podemos do Rio Grande do Norte, e Paulo Paim, do PT do Rio Grande do Sul, questionaram o presidente do Senado sobre a proposta de emenda à Constituição que acaba com a escala 6x1. PEC recentemente aprovada na Câmara dos Deputados. Mas Davi Alcolumbre disse que o tema precisa de um debate mais aprofundado e não deve fazer parte do esforço concentrado.
8: Então não é razoável que a Câmara dos Deputados passe 5 meses debatendo um assunto muito relevante para o Brasil, para o povo brasileiro e para a nação, e também para os trabalhadores e para os empreendedores, e o Senado Federal seja obrigado a carimbar um texto aprovado na Câmara.
7: Os demais itens da pauta do esforço concentrado serão definidos pela presidência do Senado em acordo com as lideranças partidárias. Quanto ao fim da escala 6x1, também está em análise a proposta do senador Rogério Marinho, do PL do Rio Grande do Norte, que prevê a possibilidade de os empregados negociarem a jornada de trabalho com os patrões, sem um limite máximo de horas.
1: E o senador Cleitinho, do Republicanos de Minas Gerais, defendeu uma votação célere para o fim da escala 6x1. Apesar de várias propostas já terem sido apresentadas, com o mesmo objetivo, o parlamentar defendeu a votação do texto já aprovado pela Câmara dos Deputados para acelerar a mudança na legislação.
2: Na avaliação de Cleitinho, a medida deve avançar rapidamente no Senado, passando pelas comissões e sendo levada ao plenário quanto antes. O parlamentar ressalta que a redução da jornada atende a uma demanda dos trabalhadores e, por isso, deve ser analisada com prioridade para o benefício da população.
9: Tudo que é pro povo, acho que tem que andar mais rápido. Passa nas comissões o mais rápido possível, porque eu tenho certeza que se fosse algum tipo de aumento em benefício da classe política, não demorava 5 meses, não. Então, espero que seja o mais rápido possível aqui, porque o povo espera.
1: Já o senador Carlos Portinho, do PL do Rio de Janeiro, é favorável que a proposta seja amplamente debatida no Senado antes da votação. De acordo com ele, por se tratar de uma medida com impacto para trabalhadores, empresas e para o futuro do país, é necessário ouvir representantes de diferentes setores e sanar dúvidas sobre os efeitos da redução da jornada.
2: Portinho destacou que a discussão deve buscar equilíbrio entre os interesses dos trabalhadores e dos empregadores, de forma a evitar prejuízos tanto para a geração de empregos quanto para a atividade produtiva.
10: O que eu tenho cobrado aqui é que essa discussão, ela passe nas comissões, sejam feitas audiências públicas, tem que estar o Sindicato dos Trabalhadores aqui, da mesma maneira que tem que estar os representantes do setor produtivo. É o que a gente quer discutir. Discutir é importante, é o trabalho do parlamentar.
1: Ganhar dinheiro com desinformação, discursos de ódio e ataques às mulheres pode passar a ser proibido.
2: Um projeto em análise no Senado quer impedir que conteúdos desse tipo sejam remunerados nas plataformas digitais. Repórter Marcela Cunha.
11: O projeto altera o Marco Civil da Internet para bloquear o dinheiro com publicações de conteúdos que ataquem abertamente as mulheres, criando riscos reais de violência ou discriminação, mesmo antes de uma decisão da justiça. Se a rede social for negligente e permitir que usuários continuem lucrando com conteúdos que já tenham sido considerados criminosos, também poderá ser punida. A autora, senadora Augusta Brito, do PT do Ceará, lembra que hoje esse tipo de violência também impulsionada pelo interesse financeiro e reforça que a ideia é impedir que a liberdade de expressão seja usada como justificativa para a violência.
12: Esse projeto não censura ninguém. Ele apenas afirma que ódio e mentira não podem ser premiados com dinheiro, sem confundir isso com opinião, crítica, ironia, sátira ou debate legítimo.
11: O texto define discurso de ódio, misoginia e desinformação e estabelece regras para a defesa do responsável pela publicação, que será avisado em até 48 horas e terá o direito de apresentar uma defesa para tentar recuperar o valor.
2: Com edição de Paula Groba e trabalhos técnicos de Eliseu Caires, o Jornal do Senado fica por aqui. Acompanhe agora as notícias da Câmara dos Deputados. Boa noite.
1: Boa noite e um bom feriado.
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14: Comissão aprova manutenção de merenda escolar durante calamidades.
15: Avança projeto que proíbe a distinção de gênero entre PM e bombeiros.
14: Projeto dificulta fechamento de salas para educação de jovens e adultos.
16: Boa noite. Avança na Câmara a proposta que estabelece condições mais rigorosas para fechamento de turmas de educação de jovens e adultos. Acompanhe na reportagem de Luiz Cláudio Canuto.
17: A Comissão de Educação da Câmara aprovou o projeto que estabelece condições mais rigorosas para o fechamento de turmas presenciais na rede pública para a educação de jovens e adultos. Segundo o projeto, para fechar turmas, deve haver justificativa do órgão responsável pela gestão da educação, o diagnóstico do impacto da ação e uma manifestação da comunidade escolar e do Ministério Público. A proposta muda a Lei de Diretrizes e Bases da Educação Nacional. O texto do deputado Helder Salomão, do PT do Espírito Santo, foi aprovado conforme o parecer do relator, deputado Luiz Lima, do Novo do Rio de Janeiro. Lima afirma que a educação de jovens e adultos atende a um princípio da Constituição e expressa a garantia do direito à educação.
18: A gente ainda tem um percentual entre 25% e 30% de pessoas que passaram de 20 anos, que têm muita dificuldade com leitura, de compreensão de texto, e essas pessoas também ficam fora do mercado de trabalho. E esse projeto é extremamente meritório, porque facilita e avisa essas pessoas e comunica, faz com que as secretarias de educação municipal e estadual comuniquem às pessoas adultas do nosso país que é direito, sim, ela reingressar à sala de aula para ela aprender a ler, aprender a escrever de forma correta, melhorando a autoestima dessas pessoas.
17: O relator cita dados do IBGE de 2023, segundo os quais a taxa de alfabetização de brasileiros com 15 anos ou mais era de 94,6%, mas entre a população rural era pouco mais de 85%. Aproximadamente 11 milhões de pessoas entre 18 e 29 anos de idade ainda não completaram o ensino médio. O projeto que estabelece condições prévias para o fechamento de turmas presenciais de educação de jovens e adultos na rede pública vai ser analisado agora pela Comissão de Constituição e Justiça. Para virar lei, precisa ser aprovado pelos deputados e senadores. Da Rádio Câmara de Brasília, Luiz Cláudio Canuto.
13: Educação.
14: Comissão aprova a proposta que prevê manutenção de merenda escolar em caso de calamidade pública. A repórter Mônica Tati tem os detalhes.
19: A alimentação escolar poderá ser garantida mesmo em caso de situação de emergência ou estado de calamidade pública reconhecida ou decretada pelo governo federal. É o que prevê projeto aprovado pela Comissão de Educação da Câmara, como explica a relatora, a deputada Sâmia Bonfim, do PSOL de São Paulo.
20: É sabido que, no período letivo, a merenda escolar eventualmente é a única refeição dos educandos mais vulneráveis economicamente. Dessa forma, fazendo justiça às proposições pertinentes, todas elas certamente motivadas pela recente experiência de paralisação das escolas e de aumento da vulnerabilidade das famílias dos estudantes mais pobres, somos pela aprovação do projeto principal.
19: O texto da deputada Sâmia Bonfim também estabelece que se as refeições não puderem ser feitas no ambiente escolar, será garantida a entrega de cestas básicas para as famílias dos alunos que estejam inscritas no Cadastro Único do Governo Federal. O projeto, que prevê a garantia de merenda escolar em caso de situação de emergência ou de calamidade pública, ainda tem que ser votado por mais 3 comissões da Câmara. Se for aprovado em todas, pode seguir direto para a votação no Senado. Da Rádio Câmara de Brasília, Mônica Tati.
13: Relações Exteriores.
16: Sargento Faur, do PL do Paraná, rebate acusações de que integrantes da oposição teriam atuado junto aos Estados Unidos para incentivar o aumento das tarifas contra produtos brasileiros. Ele afirma que defende a busca do diálogo para evitar medidas que prejudiquem o país.
14: Sargento Faur também apoia a classificação de facções criminosas brasileiras como organizações terroristas. O parlamentar avalia que a medida contribui para a efetividade do enfrentamento ao PCC e ao Comando Vermelho.
16: Tadeu Venere, do PT do Paraná, critica a atuação da oposição no caso das tarifas dos Estados Unidos sobre produtos brasileiros. Para ele, houve estímulo a medidas comerciais contra o Brasil. O deputado considera que a articulação externa tenta desgastar o governo federal.
14: Tadeu Venere contesta a tentativa de relacionar o aumento das tarifas apenas a decisões soberanas do governo dos Estados Unidos. O legislador defende a via diplomática e cobra explicações de parlamentares que fazem oposição ao Executivo Federal.
16: Padre João, do PT de Minas Gerais, considera a viagem de parlamentares da oposição aos Estados Unidos uma ameaça à soberania brasileira. Ele pondera que representantes eleitos não podem atuar no exterior contra a economia nacional, nem contra serviços como o PIX.
14: Padre João cobra uma reação do Congresso diante de iniciativas que, em sua visão, incentivam o aumento de tarifas dos Estados Unidos contra produtos nacionais. O deputado argumenta que o papel da oposição é fiscalizar o governo federal e não apoiar medidas contra o Brasil.
16: Érica Cocai, do PT do Distrito Federal, acusa parte da oposição de ser submissa aos interesses estrangeiros, especialmente dos Estados Unidos. Ela critica articulações que prejudicam a economia nacional e entregam recursos estratégicos, como terras raras e minerais críticos.
14: Na visão de Érica Cocai, o governo anterior foi omisso no combate ao crime organizado e permitiu o avanço de milícias e de esquemas financeiros fraudulentos. A deputada reafirma o compromisso da gestão petista com a defesa da soberania nacional e da democracia.
13: Trabalho.
16: Avança nas comissões o projeto que proíbe a distinção de gênero em concursos e carreiras da PM e dos bombeiros. Mais detalhes com a repórter Maria Neves.
0: A Comissão de Segurança Pública da Câmara dos Deputados aprovou proposta que proíbe a distinção entre homens e mulheres nos concursos públicos e nas carreiras de polícias militares e de bombeiros militares. O texto proíbe expressamente a adoção de limites de vagas para mulheres nas leis estaduais e do Distrito Federal. O relator, deputado delegado Paulo Bilinski, do PL de São Paulo, incluiu na proposta que os critérios de avaliação física também devem ser os mesmos para homens e mulheres. Relatora na Comissão de Defesa dos Direitos das Mulheres, a deputada Carol D'Artora, do PT do Paraná, afirma que o objetivo do projeto é garantir isonomia de gênero nos processos de seleção para as polícias e bombeiros militares.
21: Existem critérios que não são técnicos, existem percentuais máximos para o ingresso de mulheres e tudo isso vai a um desencontro daquilo que tem sido proposto no mundo inteiro.
0: Como as polícias e os bombeiros militares são de responsabilidade dos estados, as regras dos concursos diferem de um local para outro. Em Goiás, por exemplo, a legislação limitava a 10% o número de mulheres nas corporações. Em 2023, no entanto, o Supremo Tribunal Federal considerou essa regra discriminatória e, portanto, inconstitucional. Ao apresentar o texto em 2023, o deputado Pedro Aihara, de Minas Gerais, ele mesmo bombeiro militar, afirmou que o Conselho Nacional da Categoria estimava que as mulheres ocupavam menos de 14% das vagas nas corporações de todo o país. No mesmo ano, de acordo com o Anuário Brasileiro de Segurança Pública, a média de mulheres nas polícias militares era de 12%. A proposta que proíbe discriminação de gênero para ingresso e ascensão nas carreiras militares dos estados ainda será analisada pela Comissão de Constituição e Justiça. Da Rádio Câmara de Brasília, Maria Neves.
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22: Justiça.
14: Marcel Van Hatten, do Novo, do Rio Grande do Sul, denuncia um novo acordo de cooperação entre o INSS e a Confederação Nacional dos Trabalhadores na Agricultura. Ele lembra que a entidade esteve no centro das investigações sobre descontos ilegais nas aposentadorias de milhões de brasileiros.
16: De acordo com Marcel Van Hatten, a mudança no comando do órgão previdenciário abriu caminho para o retorno de práticas criminosas. O deputado faz um alerta aos aposentados e pensionistas para o risco de novas cobranças não autorizadas.
3: Previdência.
14: A Câmara dos Deputados analisa a redução da idade mínima para aposentadoria especial por periculosidade. Proposta nesse sentido já avançou duas comissões, como informa a repórter Sofia Peçanha.
5: Trabalhadores que atuam em atividades que oferecem riscos à saúde ou à integridade física são o foco do projeto de lei em discussão na Câmara dos Deputados. A proposta, já aprovada pela Comissão de Previdência, Assistência Social, Infância, Adolescência e Família da Câmara, reduz a idade mínima para a concessão de aposentadoria especial a esses trabalhadores expostos a agentes nocivos. De acordo com o projeto, o tempo mínimo de contribuição para aposentadoria especial pode ser de 15, 20 ou 25 anos, dependendo do grau de risco da atividade. Ou seja, quanto maior o risco à saúde ou à integridade física do trabalhador, menor o tempo exigido. A reforma da Previdência estabeleceu como idades mínimas de 55, 58 e 60 anos. Agora, a proposta reduz as idades para 40, 45 e 48 anos. Na comissão, o relator, deputado Pastor Eurico, de Pernambuco, mudou o texto original, apresentado pelo deputado Alberto Fraga, do PL do Distrito Federal, além de aproveitar alterações aprovadas pela Comissão do Trabalho anteriormente. Pastor Eurico ressaltou que as mudanças nas regras da reforma da Previdência são uma reivindicação antiga dos trabalhadores expostos a agentes nocivos.
22: Então, essas pessoas estão tendo prejuízo e há muitos desses profissionais que já poderiam estar aposentados, estão com risco de vida, saúde muito afetada, muito abalado. Alguns estão com idade avançada, se ele sai do emprego hoje, ninguém mais o quer. Então, nossa preocupação é de honrarmos, respeitarmos, considerarmos e validar essas pessoas que prestaram em todo esse período de sua vida esse serviço à sociedade.
5: Pelo texto, o valor do benefício inicial passa a ser de 100% da média de contribuições. Desde a reforma da Previdência, o cálculo do benefício leva em conta apenas 60% da média de contribuições, mais 2% para cada ano que exceda 15 anos de contribuição para mulheres e 20 anos para homens. A proposta considera ainda a periculosidade da atividade e não apenas os riscos à saúde, contemplando a exposição a agentes químicos, físicos e biológicos, além dos que exercem atividades consideradas perigosas. Entre os exemplos citados estão trabalhos com explosivos, eletricidade, materiais inflamáveis, radiação, ruído e calor excessivos, além de atividades de vigilância patrimonial ou pessoal e transporte de valores. Agora, o projeto que reduz a idade mínima para a aposentadoria do trabalhador exposto a agentes nocivos precisa ser analisado por duas comissões antes do plenário. Para virar lei, precisa ser aprovado pela Câmara e pelo Senado. Da Rádio Câmara de Brasília, Sofia Peçanha.
3: Ciência e tecnologia.
16: Heloísa Helena, da Rede do Rio de Janeiro, apresentou projeto para proibir as bets no Brasil. A deputada afirma que as apostas online provocam endividamento, desespero familiar e sofrimento entre jovens atingidos.

0: qualificação e treinamento de profissionais da área como instituições técnico-científicas do SUS, o Sistema Único de Saúde. O projeto aprovado na Comissão de Constituição e Justiça reconhece que essas escolas são capazes de produzir e desenvolver conhecimento e tecnologias, além de preparar profissionais para atuar em situações de emergência em saúde pública. O texto aprovado pela CCJ, por recomendação da relatora, deputada Lídice da Mata, do PSB da Bahia, manteve a versão apresentada pela Comissão de Saúde, que define normas gerais para a atuação dessas escolas. Na avaliação do autor do projeto, deputado Jorge Sola, do PT da Bahia, a medida é de grande importância para as escolas de saúde pública. Ele destacou ainda que a proposta foi elaborada em conjunto com essas instituições.
1: São escolas que têm um papel muito importante no Sistema Único de Saúde e que não estavam previstos no nosso arcabouço legal do SUS.
0: De acordo com a Rede Brasileira de Escolas de Saúde Pública, existem atualmente cerca de 50 instituições desse tipo no país, vinculadas aos estados ou a centros universitários, com atuação nas áreas de saúde pública e saúde coletiva. O projeto, que valoriza a produção de conhecimento e inovação nas escolas de saúde pública, segue agora para o Senado. Da Rádio Câmara de Brasília, Júlia Lopes.
2: Economia.
3: Ao fazer um balanço da gestão federal, Cabo Gilberto Silva, do PL da Paraíba, considera que o atual governo não cumpriu as promessas de campanha. Segundo o deputado, o executivo apresenta desgastes em áreas como saúde, educação, economia e segurança pública.
4: Na visão de Cabo Gilberto Silva, a solução para os problemas do país passa por uma mudança na condução política e econômica. Ele defende a construção de alianças partidárias que tenham como objetivo a atração de investimentos e redução da carga tributária.
2: Meio ambiente.
3: Câmara analisa reforço das medidas contra incêndios florestais. O repórter José Carlos Oliveira tem as informações.
5: Projeto de lei do deputado doutor Zacarias Calil, de Goiás, aumenta a punição para quem provoca incêndios em florestas, matas, pastagens e outras áreas de vegetação no Brasil. A pena para quem comete tais crimes pode dobrar em relação à atual, com previsão de 4 a 8 anos de reclusão e multa quando a queimada acontecer em unidades de conservação, terras indígenas, reservas legais e áreas de preservação permanente. Além da responsabilização individual dos culpados, a proposta prevê a responsabilidade solidária de empresas e pessoas que financiem, incentivem ou estejam diretamente envolvidas em atividades que resultem em incêndios ilegais. O texto foi aprovado na Comissão de Educação com relatoria do deputado Luiz Fernando Vampiro, do MDB de Santa Catarina.
6: Esse projeto é um projeto amplo, ele trata efetivamente sobre prevenção e conscientização das queimadas no Brasil e, em relação à Comissão de Educação, era específico a parceria entre o Ministério do Meio Ambiente e do Ministério da Educação acerca das políticas a serem implementadas dentro das salas de aula, obviamente de um material didático, aperfeiçoamento, capacitação de recursos humanos para poder estar divulgando efetivamente ações que possam inibir e minimizar os impactos das queimadas no país.
5: O projeto de lei ainda prevê um selo verde de combate a incêndios a ser concedido a empresas que adotem práticas sustentáveis. Também determina a criação de um Centro Nacional de Prevenção a Incêndios Florestais para coordenar essas ações em todo o país. O texto está em análise agora na Comissão de Meio Ambiente. Da Rádio Câmara de Brasília, José Carlos Oliveira.
2: Desenvolvimento Regional.
4: Hildo Rocha, do MDB, exalta o programa Maranhão Livre da Fome, criado pelo governo estadual para combater a insegurança alimentar. Segundo o deputado, a iniciativa alia transferência de renda e capacitação profissional para famílias em situação de vulnerabilidade.
3: Hildo Rocha informa que o programa obteve resultados positivos na inclusão produtiva de beneficiários. O parlamentar acrescenta que a medida deve ser apresentada ao governo da Finlândia como exemplo de política pública voltada ao combate à pobreza e à fome.
2: Transportes.
4: Joaquim Passarinho, do PL do Pará, apela aos governos federal e estadual por intervenção imediata nas estradas do norte do país. Segundo ele, a precariedade das BRs e PAs prejudica o trânsito da população, encarece o escoamento da produção e impede o desenvolvimento da região.
3: Joaquim Passarinho ressalta a posição dos portos do norte pela proximidade com o Canal do Panamá e com os Estados Unidos.

0: No entanto, ele afirma que as más condições das estradas eliminam essa vantagem, o que justifica obras urgentes na Transamazônica e na BR-163 durante a estiagem das chuvas.
1: Termina agora o Jornal Câmara dos Deputados, produzido pela Rádio Câmara. O programa teve trabalhos técnicos de Wellington Teles e apresentação de Verônica Lima e Márcio Aquilissardi. Boa noite.
0: A Voz do Brasil volta na sexta-feira. Boa noite e bom feriado.
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Tá na Clube, tá bom demais. Mais uma noite com você. Que legal ter a sua audiência pra gente falar de amor até as 2 da manhã. Aqui o Ramon Ramonzito chegando com você. As mais lindas canções. E a sua participação também através do 619-9575-0118. E aí, bom demais? Então vamos, né, falar de amor. Vamos falar também sobre uma enquete. Vamos ganhar presente também aqui de hora em hora, os melhores presentes para você. Neste finalzinho de quarta-feira, o feriadão chegou, o feriado chegando. Feriado, hein? E aí, você vai viajar, vai ficar em casa? Vai dar um trato aí na casa? Vai atrás de alguém especial no feriado? Ou vai passear com essa pessoa especial no feriado? Feriado pra você. Comenta aí, vai. Perguntinha bem light hoje. Feriado no meio da semana. É bom pra dar uma quebrada na rotina? Dar uma namorada? Dar uma ida ali? Rever os parentes? Ou acaba atrapalhando toda a rotina porque tem que voltar a trabalhar no dia seguinte? Bom, dia seguinte depende, né? Teve gente que emendou. Só volta na segunda-feira e por aí vai. O feriado pra você no meio de semana. Como é que é? Como é que vai ser? Vai ser de amor, de trabalho, de organização. Daqui a pouco pra você aqui, ó, a Clube vai te convidar. 2 vagas pro Encontro Marcado Clube com Matheus e Cauã. Um show exclusivo, particular, só pra você, ouvinte da Clube, hein? É pertinho, é especial. É pra guardar na memória. Quer ir? Participa aí. 619-9575-0118. Nessa hora, prepara o coração, prepara os pensamentos aí de romantismo, de carinho, de paixão, de união. Os recados também, se você preferir assim, tá? Nessa hora vai ter Elton John, Tribalistas, Simply Red, Brian Ferry, Rick Astley e muito mais. O programa você sabe, né? É muito romântico. É pra falar de amor com você. Que tá aí querendo falar de amor com a gente também. Tracy Chapman, Baby Can I Hold You, pra começar.

0: Clube, a rádio oficial da música boa, Elton John, Sacrifice. Grande clássico da música internacional aqui no Som da Clube. Bom demais, hein?
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0: Até as 2 da manhã você responde o seguinte sobre o feriado. Feriado no meio da semana é bom pra dar uma quebrada na rotina ou acaba atrapalhando toda a rotina porque tem que voltar a trabalhar no dia seguinte? Depende, né? Teve gente que emendou. Feriado é bom pra quê, na sua opinião, hein? Organizar a casa, a vida, passear com o mozão, namorar com o namorado, namorada, buscar um novo amor e por aí vai, né? Participa aí, tá? 619-9575-0118. Responde aí, ouvinte clube. Oi!
2: Feriado
0: No
2: meio da semana é bom pra dar uma dia na casa.
0: Organizar, né? Certo.
2: Mas eu vou trabalhar.
0: Aí sim, hein?
2: Meu nome é Marta, sou da cidade de São Nascente, tá na clube, tá bom demais.
0: Valeu, Marta, obrigado pela participação e audiência sempre no Som da Clube, né? Agora com mais uma aqui. Tribalistas, velha infância.

0: Rock Club, tocando o som que toca você. Simply Red, If You Don't Know Me By Now. Daqui a pouco tem muito mais amor, carinho, mais paixão. Fica aí na Clube. 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
0: E esse é o Love, pra falar de amor com a sua participação, com a sua audiência o tempo todo, aqui no Som da Clube, nesse clima especial, feriado, amanhã, bom demais. Um alô aqui pro Francisco das Chagas, do Recanto das Emas. Tá ligado, tá na audiência. Júlio César Bueno, de São Manuel, também tá ligado. Valeu, Júlio. Um abraço, hein? Boa noite pra você. Um alô pro Gilson, que tá ligado na Clube também. Obrigado, Gilson, pela participação no Som da Clube. E você de todo o Brasil, né? Adalberto, Taguatinga Norte. Meu amigo Adalberto, de Taguatinga Norte, também tá conectado, tá ligado no Som da Clube. Grava o seu áudio respondendo sobre o feriado aí. O que você acha, ouvinte Clube? Comenta aí, vai.
3: Feriado no meio da semana. É bom,
0: é bom
3: e não é.
0: E não é.
3: Porque depende da profissão, emenda aí os dias.
0: É, tem isso também, né?
3: E quando volta, a gente acaba trabalhando no sábado pra repor.
0: Isso.
3: Então,
0: boa,
3: assim,
0: boa lembrança.
3: É bom pra ajudar a arrumar a casa, dar um passeio, visitar a mamãe. Mas verdade, eu não gosto, não. Prefiro trabalhar, ter só meu sábado e domingo pra descansar.
0: Entendi.
3: Que é a Denilza Barbosa Fazendinha, que é clube, tá? Na clube tá bom demais.
0: Valeu, Denilza. Obrigado pelo comentário, tá? É isso mesmo. Aí você decide, né? O que, que você vai fazer no feriado aí? Vai sair pra almoçar com a família? Como ela falou, né? Tem que organizar pra arrumar outro dia pra organizar, continuar organizando aí a vida. Comenta aí também sobre o feriado no meio da semana. Serve pra alguma coisa? Sim ou não? Serve pra passear com o mozão? Levar pra um jantar especial? O que você acha? Participa aí no WhatsApp da Clube, tá liberado pra você, tá? Tem muito mais músicas apaixonadas e apaixonantes aqui no Som da Clube. Titãs! Epitáfio no Love Songs.

0: Rock, a Clube Rádio Oficial da Música Boa. Essa mexe com as suas emoções, né? Nazaré, Where Are You Now? Essa é daquelas que quanto mais a gente ouve, mais a gente quer ouvir. Bom demais. Se você matou saudade aqui no som da Clube, um beijo pra Ana de Uberlândia. Tá ligada, né? Ana, beijo pra você, tá? Valeu. Obrigado pelo carinho. Obrigado pela companhia.
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0: Vagas pro encontro marcado Clube com Matheus e Cauã. Quem tá levando? Vanessa Ferreira Costa de Samambaia. Final do fone 1914. Vanessa Ferreira Costa de Samambaia. Final do fone 1914. Tá sendo convidada pra curtir o encontro marcado com Matheus e Cauã. Se deu bem no som da Clube.
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0: Seguimos falando de amor com muita música. Vai começar a segunda hora do Love Songs até meia-noite. É pra falar de amor, carinho, paz, romantismo. E a sua participação também, tá? Combinado? 619-9575-0118. Daqui a pouco de presente tem o Sextão Clube Delivery com 18 itens para deixar a sua casa abastecida e o seu dia muito mais fácil. E é pesadão e a Clube entrega na sua casa, tá? Participe aí no WhatsApp da Clube respondendo também a nossa perguntinha até as 2 da manhã sobre o feriado que tá começando, que vai começar. É um feriado bom demais que você vai ficar ligado, ligada na Clube também, né? Feriado no meio da semana é bom para dar uma quebrada na rotina ou acaba atrapalhando toda a rotina porque tem que voltar a trabalhar no dia seguinte. Para você que não emendou e não pode emendar o feriado. Agora, muita gente emendou, né? Responda aí. O feriado é bom para passear, organizar as coisas, namorar, procurar um grande amor, sair com ela, com ele. Fique à vontade para responder através do WhatsApp da Clube. Você de todo o Brasil. Nessa hora tem Chicago, Sandy Júnior, The Cranberries. Só as melhores, hein? A nossa viagem no mundo da música continua. Vai ter Celine Dion também, Inexcess e muito mais. Rockset, no som da Clube. It Must Have Been Love.

0: a Clube Toca. Tudo o que você gosta de ouvir, as quatro estações, Sandy Júnior, aqui no Love Songs da Clube, com as mais lindas e melhores músicas pra você, que sempre participa com a gente, sempre tá aqui nessas noites incríveis. Ainda é quarta-feira, né? Já começa mais um dia aqui no Som da Clube. Participe aí! Daqui a pouco de presente tem o Sextão Clube Delivery. 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E a Clube entrega pra você no conforto do seu lar. Bom demais, né? Participa aí, grava o seu áudio, tá? Você de todo o Brasil respondendo a nossa perguntinha de hoje. Ô, Patrícia de Lusiânia, tá sempre com a gente, responde aí, vai.
1: A enquete de hoje aí, feriado.
0: O que você acha?
1: Pra mim é bom pra quê, Ramon?
0: Pra quê?
1: Ou eu gosto de feriado no meio da semana.
0: Atrapalha
1: nada.
0: É bom
1: que eu descanso, que eu boto a casa em dia. Pra final de semana só ficar curtindo com a família de boa em casa. E ouvindo a programação com vocês.
0: Boa, Paty.
1: Aqui é clube, hein? Tá na clube, tá bom demais.
0: Valeu, Patrícia, pela participação aqui no Som da Clube. Ô, Carlos, comenta aí, vai.
2: Olha, feriado pra quem pode... Curtir emendar, o feriado, né? Sábado, domingo.
0: Emendar tudo.
2: É tudo de bom. Agora eu, como motorista, carreteiro, não tem sábado.
0: Ah, não tem?
2: Não tem feriado, não
0: é
2: tem
0: mesmo,
2: domingo,
0: né?
2: Não tem folga.
0: Certo.
2: E então, pra quem pode, é muito bom, né? Um dia a mais pra descansar, isso é tudo de bom.
0: É isso aí.
2: Um abraço a todos os ouvintes da Clube FM.
0: Uhum.
2: Sou das Minas Gerais, mas estou aqui a trabalho e um abraço pra tudo o pessoal de Patos de Minas, Vazante, Presidente Olegário, que mora aí em Brasília e está aí na sintonia da Clube. Um abraço.
0: Abraço, Carlos. Valeu pelo seu comentário aqui no Som da Clube. Comente também sobre feriado no meio da semana. The Cranberries, Linger, no Som da Clube.

0: Essa é a Clube tocando o som que você gosta de ouvir. O som que você pede, a Clube toca também. Celine Dion, My Heart Will Go On, aqui no Love Songs da Clube, que tá quase acabando. Já já meia-noite por amor, mais romantismo, mais carinho, mais paixão. As melhores músicas de todos os tempos você ouve aqui no som da Clube, né? Boa noite pra Simone de Águas Lindas. Oi, Simone, boa noite pra você, obrigado pela companhia, valeu, tá sempre com a gente, né? O Thiago de Varginha, Minas Gerais, também tá com a gente, bom demais. Dentro de instantes, tem um presente aqui que você vai ganhar por conta da Clube. Já já, o Sextão Clube Delivery, com 18 itens, é pesadão, é todo seu, é grandão. 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Maravilha, né? Grava o seu áudio aí, você de todo o Brasil, respondendo a nossa perguntinha. Quem fala?
1: Aqui quem fala é Fabrício.
0: E aí, Fabrício?
1: Sobre a pergunta da enquete, Ramon. Eu, como não tive a oportunidade de pegar esse feriado nem meio de semana, meio prolongado, então eu tenho que pegar no pesado. Tá na Clube, tá bom demais.
0: Entendi, obrigado, Fabrício de Minas Gerais, sempre com a gente aqui no som da Clube, sensacional. Lembra dessa aí? Tema de novela, né? Ticiano Ferro, Embranato, aqui no som da Clube. É?

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0: 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Esse é seu clube clássico da música internacional In Excess by My Side.
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0: Aí sim, em mais um dia com você na audiência da Clube. Continue participando aí. Quintou! O feriado chegou, né? Hoje é feriado, quinta-feira, 4 de junho de 2026. E você continua participando aí. Daqui a pouco tem panela de pressão elétrica Mondial para cozinhar. 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Mais praticidade no seu dia a dia. A Clube libera para você já já esse presente. 619-9575-0118. Até as 2 a gente tá falando de feriado. Feriado no meio de semana, hein? Hoje é feriado, né? Atrapalha você, a sua rotina, sim ou não.

0: tem nada a ver, você consegue emendar aí o feriado. O feriado é bom para passear, para namorar, para jantar fora, almoçar fora, com a família, com o mozão. O que você acha de um feriado no meio de semana? Comenta aí, tá? Fique à vontade. O WhatsApp da Clube tá liberado para você. Nessa hora tem Alphaville, Alicia Keys, Lulu Santos, Toni Braxton, Lionel Richie, Michael Bublé, Lady Gaga, Legião Urbana, Country Club e muito mais, hein? Prepara as emoções aí. Muita música linda vai tocar pra você nessa hora. Combinado? A gente abre com Bon Jovi, Always.
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0: Clube tá bom demais, clássico da música nacional, Lulu Santos, Apenas Mais Uma de Amor, aqui no Por Amor da Sua Clube, tá chegando agora, é? Bom demais, hein? Apenas começou e vai até as duas com muito romantismo, com muita música boa, com a sua participação, nesse início de dia, mais um dia, quintou, feriado, quinta-feira, 4 de junho de 2026, né? Bom demais. Saber que você tá aí sempre participando com a gente nesse mês, nesse feriado, e você aí curtindo as mais lindas músicas e ganhando os melhores presentes. Prêmio da hora tá aqui, ó. Já tem panela de pressão elétrica Mondial de presente para você fazer aquela comida boa demais. Bom dia para você, qual o seu nome?
1: Aqui é o Ricardo Cardoso, de Porto de Galinha.
0: Fala, Pernambuco. Ricardo, bem-vindo, rapaz.
1: Respondendo aí a enquete, viu, Ramon?
0: E aí,
1: um rapaz? Feriado no meio da semana. Pode ser uma ótima oportunidade para descansar,
0: verdade,
1: se renovar e aproveitar momentos,
0: sim,
1: especiais. Né? Ou organizar metas e prioridade para voltar à rotina com mais tranquilidade. É isso aí, tá na clube, valeu, tá bom demais.
0: Feriado é bom ainda mais para você que tá nessa região aí, né, de Porto de Galinhas, né, Ricardo? Obrigado pela companhia, tá? Hudson, que trabalha, é vigilante do estádio Mané Garrincha. Comenta aí, vai.
2: E no feriadão, como sempre, né? Nós vigilantes vamos estar trabalhando, né? Graças,
0: sim,
2: a Deus.
0: Verdade.
2: Eu penso assim, tem tanta gente que tá em estado de enfermidade, né? Nos leitos, Hudson, de hospitais.
0: Isso.
2: Até mesmo em casa, né? Sem a chance de receber pelo menos uma visita.
0: Uhum.
2: Então, temos que ser gratos por,
0: verdade,
2: estar trabalhando, mesmo nos,
0: boa,
2: feriados.
0: Uhum.
2: Tá na clube e tá bom demais.
0: Obrigado, Hudson. Gostei do seu comentário. É isso aí. Mais músicas no som da sua clube. Mais músicas apaixonadas. Tony Braxton.

0: Aqui é Clube, as mais lindas canções pra você. Always Remember Us This Way, na voz Lady Gaga, aqui no Por Amor da Sua Clube, que segue ao vivo via satélite para todo o Brasil e você interagindo, participando. Que legal ter a sua companhia mais um dia aqui. Quintou, quintou de TBT, mas não é uma quinta-feira qualquer, né? É um feriado muito especial, feriado 4 de junho de 2026. E aí, tá curtindo o feriado? Já tá? Ainda não? Vai viajar e tudo mais? Responda a nossa perguntinha, tá? Daqui a pouco de presente pra você, tem a panela de pressão elétrica pra te ajudar bastante, beleza? Boa sorte pra você. Grava o seu áudio, solte a sua voz, você de todo o Brasil. Sobre a perguntinha, comenta aí, ouvinte clube.
1: Esse feriado no meio da semana, pra quem trabalha 5x1,
0: e aí?
1: É bom demais, né?
0: É bom,
1: vai ter. Tem lugares que emenda, né?
0: Sim.
1: Mas verdade. Como eu trabalho 12x36, amanhã é minha folga mesmo.
0: Ah, é?
1: Aí sexta-feira eu tô na batalha de novo.
0: Ah, entendi.
1: Aqui é Adalberto Taguatinga Norte, tá na clube, tá bom demais.
0: Então hoje é a sua folga, né, Adalberto? Obrigado, um bom dia pra você, aproveite a sua folga, tá bom? Rafa Pereira da Candanga, meu amigo, bom dia pra você, comenta aí, vai.
2: E pra mim, feriado no meio da semana só me atrapalha um pouco, porque eu tenho criança, tenho filho.
0: Ah, entendi.
2: E ele fica assim, pra escola, e tem que ficar cuidando dele, né? Eu sou motorista de aplicativo e não tem ninguém pra cuidar dele, e atrapalha só um pouquinho isso aí.
0: Só um pouquinho.
2: E quer clube, tá na clube, tá bom demais.
0: Só um pouquinho, né, Rafa? Dá pra ir levando, né? A vida é assim mesmo. Obrigado pela participação, pelo comentário aqui no Som da Clube, tá? Grava o seu áudio também, fique à vontade. É muito bom saber que você tá aí, sempre participando com a gente, sempre gravando o seu áudio, escrevendo também no WhatsApp da Clube. Clássico da música nacional, Monte Castelo.

0: Música Clube, a rádio oficial da música boa, Cole and the Gang, Cherish. Grande música, hein? Grande clássico da música internacional que você ouviu aqui no Som da Clube. Deixa eu mandar um alô aqui pro meu amigo Alexandre, mais conhecido como Xandão. Alô, Alexandre! Xandão, meu brother, meu querido. Um abraço pra você, um bom dia pra você. Aproveite o seu feriado aí, tá bom? Bom demais. Obrigado pelo convite, hein? Vamos que vamos. Um bom dia aqui pro Adriano Batista da Silva, do Morumbi, Zona Sul de São Paulo, tá ligado na Clube. Valeu, Adriano Batista. Bom dia pra você, obrigado pela participação aqui no Som da Clube, tá? Um alô pro Juliano Lewandowski, de Camaquã, Rio Grande do Sul. A opinião dele sobre a enquete, feriado, é a seguinte: a vida pede uma pausa, às vezes ele sabe, né, que é complicado pra gente CLT, mas quando ganhamos aí um dia, temos que valorizar. Desligar totalmente do mundo e fazer algo diferente. Sair da rotina 100%. Eu, por exemplo, ele, né, tá falando aqui, vai acampar sozinho. A vida não espera, o tempo não volta. É isso mesmo, Juliano. Obrigado pela audiência, obrigado pela participação aqui no Sonzão da Clube. Tá, o Brasil inteiro escreve pro WhatsApp da Clube, grava áudio também. Quem tá falando?
1: Tereza Ribeiro, do Guarauí.
0: E aí, Tereza?
1: Comenta. Bom, aí, feriado no meio de semana, pra quem trabalha ainda, é maravilhoso. Como eu já sou uma jovem senhora aposentada,
0: olha,
1: todo dia pra mim é feriado.
0: Valeu.
1: Tá na Clube, tá bom demais.
0: Bom demais, viu, Tereza, ter você aqui também. Nesse dia que tá começando, nessa madrugada aqui, da sua Clube.
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0: canção que toca você, The Rubistang, The Reason, aqui no Por Amor da Clube.
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0: Agora tem panela de pressão elétrica Mondial, quem leva? Fernanda Almeida Silva, que mora no Novo Gama. Final do fone 3243. Fernanda Almeida Silva, Novo Gama. Final do fone 3243, viu? Tá se dando bem. Ganhou, ganhou na Clube. Que legal saber que você tá ganhando os melhores presentes aqui na Clube.
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Tá, na Clube tá bom demais. A Clube segue ao vivo via satélite para todo o Brasil. Mais um dia com você. Quinta-feira, 4 de junho de 2026, feriado. E aí, tá passeando? Vai passear ainda? O importante é que você fique na Clube o tempo todo para ouvir muita música boa e ganhar os melhores presentes, tá bom? Combinado assim? 619-9575-0118. Vamos que vamos. Daqui a pouquinho tem convites pro Nopelo 360, o evento em Nopelo, o festival.

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Responda também a nossa perguntinha até as 2. Feriado no meio da semana é bom para dar uma quebrada na rotina ou acaba atrapalhando toda a rotina porque tem que voltar ao trabalho no dia seguinte, né? Para quem não emendou. Muita gente conseguiu emendar. E quem não consegue, né? E aí, feriado é bom para passear, para ficar em casa, organizando, viajar com o mozão. E aí, o que você acha? O que você pensa? Nessa hora você vai ouvir Paul Young, The Calling, Verônica Sabino, Bonnie Tyler, Atlantic Star, The Human League, Christopher Cross, Djavan, Tim Moore e muito mais. A gente abre a segunda hora do Por Amor com Seal, Kiss from the Rose na Clube.

0: clube tá bom demais. Verônica Sabino, demais. De 1986, tema da novela Selva de Pedra, um dos temas, né? Muito boa música, hein? Recordou? Gostou? Tem muito mais pra você aqui no Som da Clube. Já já as duas, a Madrugada Viva é nessa vibe, como eu digo, nesse clima, nesse romantismo, nessa paixão o tempo todo. A Clube tocando as mais lindas canções internacionais, nacionais, pra você que gosta de recordar, matar a saudade e tudo mais, né? Um bom dia pro Carlos Emanuel da Silva, que tá em Recife, Pernambuco. Bom dia, Carlos! Valeu pela audiência e participação aqui no Som da Clube, hein? Bom demais! Ouvinte Clube, qual o seu nome?
1: Esse aqui é o Franco de Americana.
0: E aí, Franco?
1: Fazendo minha ronda à noite, das 6.
0: Aí sim,
1: hein? Da noite até as 6 da manhã.
0: Conta aí,
1: bom dia, na verdade, né? Pra todos os ouvintes da Rádio Clube.
0: Isso.
1: Participando da enquete. Ah. Feriado no meio de semana é bom pra descansar, né?
0: Sim.
1: A gente trabalha 12 por 36, não tem feriado. Mas amanhã, graças a Deus, tô de boa. Amanhã não, hoje, né? Tô de boa, depois das 6.
0: Certo.
1: Aproveitando o feriado, tá bom?
0: É isso aí.
1: A todos ouvintes aí, um abraço, um bom dia, um bom feriado. E tá na Rádio Clube, tá bom demais.
0: Valeu pela audiência e participação. Obrigado, meu amigo Franco. Bom trabalho pra você. Continua sempre aí na audiência da Clube, tá bom? Jorjão! Três corações, Varginha, comenta aí, vai.
2: Olha, Ramon, eu vou falar pra você.
0: Fala aí, vai.
2: Feriado pra mim no meio da semana é muito difícil, é muito ruim, rapaz.
0: É chato,
2: porque você tem que, você vai ficar, pensa que vai descansar, no outro dia você tem que trabalhar, rapaz.
0: Eita.
2: É bom quando o feriado é prolongado, é emendado.
0: Verdade.
2: Ou é na segunda, ou é na sexta-feira. Quando é no meio da semana, pra mim é muito ruim. Entendi. E eu não gosto, não.
0: Gosta, não?
2: Mas o feriado de amanhã eu ainda vou trabalhar ainda pra completar. E tá na Clube,
0: sério?
2: Tá bom demais.
0: Hoje vai trabalhar hoje, Jorjão. Obrigado, viu, meu amigo, pela participação, pelo comentário. Assino aqui no Som da Clube, né? Chegando Bonnie Tyler. Saúde pra Bonnie Tyler, né? Grande cantora. E esse clássico, né? It's a Hari. Bom demais. Saber que você tá aí curtindo e vai ouvir essa também. It's

0: 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Christopher Cross, Sailing. Clássico da música internacional aqui no Som da Clube. Mais uma que você ouviu, matou saudade, recortou. Sensacional, né? Essas músicas lindas aqui no Som da Clube. Já já, Madrugada Viva com a Flavinha. Muita música linda, muita música boa também. E os melhores presentes. Falando em presente, daqui a pouco a Clube libera dois ingressos aí pro showzaço no Pelo 360, que é o projeto de sucesso de Hugo e Guilherme. Tá? 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Aliás, Arena Mané Garrincha, né? Boa sorte pra você, tá bom? Participe aí, dá tempo ainda. 619-9575-0118. Quem fala com a Clube, bom dia.
1: Diego, fala de Samambaia.
0: E aí, Diego?
1: E respondendo a enquete aí.
0: Manda aí, vai.
1: É, nesse feriado eu vou só descansar mesmo, ficar em casa de boa.
0: Ah, é?
1: É porque sexta tem que trabalhar novamente, não tem essa regalia de certo. Prolongar, né? Uhum. Então tem que aproveitar para descansar. Valeu, tá na Clube, valeu. Tá bom demais.
0: Obrigado pela participação aqui no Som da Clube, tá bom? Diego, boa sorte para você. Tá querendo aí os convites pro Festival no Pelo. Bom dia, qual o seu nome?
2: É Gabriela Oliveira, do Recanto das Emas.
0: Oi, bem-vinda.
2: E nesse feriado vou aproveitar para descansar um pouco e aproveitar para dar uma geral na casa.
0: Tá certo.
2: E curtindo a programação da
0: aí
2: Clube.
0: Sim, hein?
2: Tá na Clube, tá bom demais.
0: Valeu, Gabriela. Obrigado pela opinião, pela participação. Tá concorrendo também, tá querendo muito, né, curtir aí o Festival no Pelo. Boa sorte para você. Djavan, chegando, tema de novela. Você...

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0: Me toca tudo que você gosta de ouvir. James Blunt, Carry Home, matando saudade aqui no Som da Clube mais um dia. E é bom saber que você está na audiência aqui da Clube, respondendo às nossas enquetes, ganhando presentes também e ouvindo as mais lindas canções, né? Quem tá falando com a Clube?
1: Aqui é o Guilherme, tô falando da Asa Norte.
0: Aí sim, hein? Comenta
1: e
0: aí,
1: o feriadão, amanhã quando eu sair do trabalho, vou aproveitar para passar com meus filhos e minha mãe. Aproveitar os momentos que a gente leva para o resto da vida, né? Que é com a família, com quem a gente ama.
0: Verdade.
1: Tá na Clube, tá bom demais. Eu quero participar da promoção.
0: Tá certo. E esses momentos ficam para sempre. Que legal, né? Obrigado pela companhia. Um bom dia aqui pro nosso ouvinte Igor Santos, de Ceará Mirim, Rio Grande do Norte, tá ligado na Clube. Valeu, Igor! Bom dia pra você. E agora tem
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0: Convites pro evento, Festival no Pelo 360, vai ter Hugo e Guilherme, vai ter também o Natanzinho Lima, rola no sábado no estacionamento da Arena Mané Garrincha. Quem tá ganhando esses ingressos? Lucas Freitas Barros, de Taguatinga, final do fone 6125. Lucas Freitas Barros, Taguatinga, final do fone 6125. Tá se dando bem aqui na Clube. Até aqui esteve o Ramonzito. Obrigado pelo carinho, pela companhia. Fica na Clube. A Super Flavinha tá chegando pra te fazer companhia nesta quinta-feira, nesse feriado, tá bom? Aproveite o seu feriado junto com a família, junto com a Clube também. Valeu! E até às 10 da noite no Love Songs da Clube. Ana Carolina, encostar na tua, no som, na Clube. Eu...

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2: Muito bom dia, boa madrugada pra você que está aí curtindo a sua clube. Depois o Ramonzito tem

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A partir de agora, você compartilha a sua opinião com a gente no 61995750118. Tem kit super frango e boa, delicioso. Ah, até a Toni Braxton gostou, hein? Pra você garantir a resenha do jeito que você gosta. Então, só me diz o seguinte, complete a frase. Feriado bom é feriado com... Com o quê? Aqui é Clube!

0: música boa. Skank Resposta.
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0: Obrigada a você que tá aí trabalhando na saúde, na segurança pública, no seu plantão. É feriado, mas você tá aí. Feriado bom é como? Eu comentava aqui com o Ramonzito e ele dizia, tá voltando pra casa, boa volta pra casa. O Ramonzito dizia, feriado

0: feriado como, meu querido?
1: Feriado bom, é feriado com a Clube FM Brasil. Bom dia.
0: Bom dia, boa madrugada.
1: Pra você do Norte a Sul do Brasil.
0: Valeu. Quem também tá curtindo a Clube é a Martinha do Sol Nascente, tá em casa, tá se cuidando. E aí, minha querida, dá a tua opinião.
2: E feriado bom? É feriado com o bolso cheio de dinheiro.
0: Eba!
2: Meu nome é Marta, sou da cidade Sol Nascente, tá na Clube, tá bom demais.
0: Valeu, Martinha, final da hora tem kit super frango e boa, participe, capricha no áudio. Feriado bom é feriado como? Completa, aqui é Clube.

0: Bianca. O meu bonito Newton do PSul, ele já tá no ralo nas ruas ouvindo a Clube e o feriado.
1: Flavinha, oi. O feriado combina muito bem com o dia de folga, igual eu amanhã, né?
0: É.
1: Tô de folga, amiguinha.
0: Sério?
1: Mandar um salve aqui pros meus amigos e nosso grupo 5, 6 Estrelas. Tá ligadinho aqui na Clube também. Beleza, bebê?
0: Beleza.
1: Tá na Clube, tá bom demais.
0: Valeu, meu bonito. Obrigada, um beijo pra você, pro seu grupo lindo. Bom feriado, hein? Aproveita amanhã. Beijo. A gente segue com música boa. É uma hora sem intervalo. Sandy Júnior na Clube.

0: tá na clube, tá bom demais, Tracy Chapman.
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0: Abraçando esse povo lindo que tá aí curtindo a clube em todo o Brasil. Você que tá trabalhando, você que tá estudando, você que tá curtindo a clube. Bom, a gente vai agradecer demais se mandar seu áudio assim, ó, como a Maria de Castro. Bom dia.
2: Bom dia, Flavinha. Tudo bom?
0: Tudo bem, bom
2: é
0: demais.
2: Maria de Castro, do Respondo do Risto aqui, ó. Deitada já, viu?
0: Muito bem.
2: E respondendo aí a perguntinha.
0: Tá.
2: Feriado é bom quando a gente passa com saúde.
0: Verdade.
2: Aqui é clube, tá na clube, tá bom demais.
0: Já tem kit super

0: Prayer. Que lindo, hein? Gostou? Curtiu? Bom, né?
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0: Olha que tem kit super frango e boa pra você garantir aquela resenha do jeito certinho. O kit tá completo. Posso dizer o que tem, produção? Tá liberado? Então vamos lá. Filé de coxa temperada, salsicha, manteiga, requeijão, chicken de bacon, linguiça de frango, pão de alho, calabresa, peito de frango defumado e mortadela. Gente, é bom demais. Quem faturou esse presentão aqui da sua clube foi a Helena Rodrigues Castro, da Asa Norte. Final do telefone 9202. Parabéns, se deu bem. Mas ó, em um minutinho a gente volta trazendo muito mais música. Mais uma hora de música sem intervalos e também presente.
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gente. Bom, bom demais. 619-9575-0118. Participa aqui na sua clube. Você é bem-vindo. 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

Poções, esse modelo lembrou para muitos especialistas aquele do Real Madrid, campeão da Champions League, que tinha Rodrigo, Benzema e Vini Júnior. Será?

0: sempre passando informações pra você. Hoje, feriado de Corpus Christi. Meu querido amigo Guilherme, nesse feriado, e você tá falando de onde?
1: Tô falando do serviço.
0: Certo.
1: A companhia da Clube.
0: Obrigada.
1: E feriado bom é com a Clube.
0: Oba!
1: Sempre tocando as melhores, já começando bem o feriado.
0: Você viu?
1: Tá na Clube, tá bom demais. Eu quero participar da promoção.
0: Tá participando, tem kit café Três Corações. Quem também tá com a gente é o Matheus do Gama.
2: Então, sobre a enquete, feriado
0: Sim.
2: bom é feriado com muita comida.
0: Oh,
2: com muita comida,
0: acho.
2: Comer um dia livre de refeições, descansar em casa.
0: Boa.
2: E, principalmente, ter alguma forma de lazer, tá
0: tem
2: bom?
0: Tem que ter, né?
2: Tá na Clube, tá bom demais.
0: Ah, e o Matheus resumiu o combo perfeito. Comida, descanso, lazer. Tem coisa melhor pra fazer no feriado? Compartilha aqui com a Clube.

0: sexta, muita gente aí já de pé em pleno feriado, muita gente que tá de folga, que tá trabalhando. Eita, nós. Vamos lá, se apresenta, meu bonito. Bom dia, quem fala?
1: Fala, Hulk de Planaltina, fala, Goiás. Hugão. Passando pra desejar aí uma quinta-feira abençoada. Amém. Feriado pra coisa todos boa. Os ouvintes da clube.
0: Certo?
1: E dizer que curto a clube 24 horas.
0: Eba!
1: Que é clube, tá na clube, tá bom demais. Valeu. Coloca nas promoções
0: já
1: aí,
0: tá,
1: por favor.
0: Já tá concorrendo. Finalzinho da hora tem aquele cantinho do café completão. A clube é Três Corações, onde dá kits de café, tem suporte, tem garrafa térmica. Vai deixar tudo muito mais bonito, gostoso. Falando em Três Corações Varginha, meu amigo Jorge, você aí no feriado.
2: Feriado é bom pra gente passar com quem a gente ama, aproveitar aquele momento de descanso.
0: Sim.
2: Ou um lazer com aquelas pessoas que a gente mais ama na vida.
0: Ai, coisa boa.
2: E tá na clube, tá bom demais. Cadastra nós aí pra ver.
0: Já tá cadastrado. Obrigado, um abraço aí pra sua mãe, a dona Rosa, que tá aí passeando. Meu amigo Ricardo, tá tempo mais uma, produção? Libera aí o Ricardo de Pernambuco. Capricha no áudio, na tua resposta, meu querido.
3: Eu acho um feriado bom é estar com a família ou com os amigos, independente que seja o lugar onde você estiver, que você esteja bem, com saúde, com muito amor no coração. Isso é que importa. Tá na clube? Tá bom demais.
0: Valeu, meu querido. A gente segue com música boa.

0: respondendo aí a perguntinha.
1: Feriado bom é feriado com pizza. Muita pizza, tá certo?
0: Gostei.
1: Tá na clube, tá bom demais.
0: Coisa linda, verdade. Pizza combina com tudo. Boa madrugada.
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1: Ai, gente, eu tenho que dizer pra vocês que tá saindo aquele cheirinho de café no seu cantinho do Café no Capricho. Clube Três Corações montando aí um super kit. Três Corações com café com leite solúvel, extra forte, torrado, moído, cappuccino, filtro com suporte vermelho e uma garrafa térmica para deixar tudo quentinho, delicioso. Quem faturou foi o André Cavalcante Pereira de Luziânia. Final do telefone 6215. A gente volta em um minuto trazendo muito mais música e presente.
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3025-0118. Conta aqui pra sua clube com todo carinho. Feriado combina com o quê? O que você acha? Tem vale compras no valor de R$ 200 pra você gastar do jeito que você quiser.

0: caras, direto do trabalho. Quem é? Bom, mandaram só a mensagem, não me mandaram o nome da pessoa. Mas eu vou descobrir quem é que tá aqui em Águas Claras. Ah, eu sei quem é. Ai, ai, ai. Quem é? Lailane. Ah, descobri. Descobri, fui atrás aí. E aí, feriado bom, hein?
1: Feriado bom. É um feriado com as contas tudo pago e uma graninha sobrando no bolso, né?
0: Isso aí.
1: O resto a gente corre atrás. Tá na clube? Tá bom demais. Um ótimo feriado a todos.
0: Obrigada, Paulo. Paulo de Barretos, ouvindo a clube, diz que tá amando a programação. E você, tá curtindo? Participa. Já já tem vale compras no valor de R$200 para você ficar assim, ó, como o Paulo falou, com um dinheirinho a mais.

0: Aqui na sua clube você ouve Kid Abelha, matando saudade. Ai, como eu quero. A sua madrugada é muito mais incrível na companhia da clube. Uma hora de música sem intervalos comerciais e você, ó, só participando.
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0: Bom dia pro James Alexandrino em José Bonifácio, São Paulo, curtindo a clube. O Márcio tá em Catanduva também ouvindo a clube, diz que nesse feriado tá bom demais. E pra você que tá trabalhando igual os meus amigos policiais penais em Uberaba, Minas Gerais, tava ouvindo aqui, ó, aqui de abelha no volume máximo. Edmar e Maicon, obrigada a vocês pelo carinho, pela audiência, pela sintonia. Depois, vocês mandam aqui um áudio e respondem pra gente. Feriado bom combina com o quê? Quem responde é a Tatiana do Gama.
2: Então, pra mim, feriado bom é feriado com descanso.
0: Ó. Oh.
2: Por isso que eu tô acordada até agora, porque amanhã eu não vou acordar cedo.
0: Olha!
2: Tá na clube, tá bom demais.
0: Beijo pra você. Continua participando, finalzinho da hora. Tem R$200 em Vale Compras. 619-9575-018. Edmar, Maicon, obrigado pela companhia.

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0: E a Manuela Denilza na Fazendinha respondendo a pergunta.
1: Feriado combina em ficar em casa, organizando tudo pra poder trabalhar no próximo dia útil.
0: Muito bem.
1: Que pra gente seja segunda-feira.
0: Olha.
1: E só curtindo as melhores músicas da clube. Que é a Denilza Barbosa Fazendinha. Que é clube, tá na clube, tá bom demais.
0: Deixa eu fazer as contas. O próximo dia útil pra você é segunda? Que feriado é esse, minha bonita? Quem fala?
2: Vera, aqui de Interanópolis.
0: Oi,
2: sobre
0: Vera.
2: A enquete, feriado é bom estar em casa.
0: Né?
2: Mas eu não tenho esse privilégio.
0: Oi, gente.
2: O Fernando vai me arrumar.
0: Bom trabalho.
2: Tá na clube, tá bom demais.
0: Fica bem linda pra vencer o dia hoje. Maria do Castro, do Riacho Fundo, e você?
3: Feriado, pra mim, é bom com café.
0: Café.
3: E Clube FM.
0: Gostei.
3: A noite toda, porque
0: ai,
3: é
0: que delícia.
3: Aqui. Amanhã não, daqui a pouco. Aqui é Clube, tá muito Clube, tá bom demais. Beijo.
0: Valeu, beijo, beijo, beijo. Obrigada, obrigada você pelo carinho. Tá tomando aquele cafezinho? Como é que tá a temperatura por aí? Tá frio como tá em Uberaba? Ai, um abraço pra você. Já tem vale compras, R$200. Não foi.

0: Tá na clube, tá bom demais, Mariah Carey, Without You.
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0: Tô falando que tem vale compras no valor de R$200 pra você gastar com cuidados pessoais, eletrônicos, limpeza. Quer comprar todo de pizza, de sorvete, de açaí, fique à vontade. Parabéns, Nicole Fernandes Souza de Valparaíso, final do telefone 1089. Já tem pra você o Bom Dia Clube. Mais uma hora de músicas pra você curtir muito.
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está aqui perguntando pra você. Feriado combina com o quê? Completa a frase. 619-9575-0118. Sabe o que, é que tem no finalzinho dessa hora? Convites! A Clube quer te levar pro show no Pelo. É um projeto incrível de Hugo e Guilherme convidados, com Natanzinho Lima, Camisa 10, VH e Alexandre, Rafa e Júnior e muito mais. Se liga que o Bom Dia começou aqui na sua Clube.

0: Mark e o Kaiser, Emotion Emotion. E aí você, feriado, combina com o quê? Meu amigo Júlio, de Bom Despacho, Minas Gerais.
1: Feriado é bom acordar, ficar ligadinho na Crubo o dia inteiro.
0: Obrigadão.
1: Vamos tomar aquele cafezinho Três Corações.
0: Só se for agora.
1: Põe eu nas promoções aí, garoto.
0: Tá
1: na clube, tá bom demais.
0: Valeu, meu querido. Compartilha aqui, finalzinho da hora. Tem, sabe o quê? Convites pro Nopelo.
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4: 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Nesses horários, você anota todas as músicas, depois envia aqui para nossa produção com seus dados e boa sorte. Finalzinho da hora tem ingresso pro show no Pelo, um projeto incrível.
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0: E também quem tá curtindo, a Camila Araújo Viana de Vicente Pires, dizendo: eu quero concorrer sem os ingressos no pelo. E você, meu amigo Antônio do Guará, tá deitadinho ainda?
1: Acordei cedo.
0: Ah. Tô
1: aqui passando aquele cafezinho, daqui a pouco trabalhar, né?
0: Maravilha, hein?
1: É o seguinte, uma boa quinta-feira a todos os ouvintes da Melhor do Brasil. Vamos que vamos.
0: Que vamos.
1: Que é clube. Coloca aí nas promoções.
0: Tá na concorrendo.
1: Clube, tá bom demais.
0: Obrigada.

0: Whisper. Você lembra dessa, Braga?
1: Bom claro dia. Que eu lembro. Inclusive, eu toquei o saxofone nessa música. Você não sabia?
0: Não sabia. Ai, gente, o primeiro de abril nem chegou ainda e ele já chega com isso. E quer dizer que o Newton tá ouvindo a gente?
1: O Newton tá ouvindo a gente. Ai, alô, Newton!
0: Pra você, Newton, beijo pra você e pra todos os motoristas por aplicativo que curtem a Clube. Lembrando aí da promoção Quinhentão, vai pro passageiro, vai pro motorista. Quando tiver ouvindo a Clube, filma, marca a Clube nas redes sociais.
1: E cada um leva quintal.
0: Ai, coisa boa. E não esquece de compartilhar aqui no WhatsApp da Clube 619-9570-118.
2: Parabéns. Parabéns. 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
0: Oba, bom dia, bom dia. Olha, uma ótima quinta-feira, hoje feriadão, dia de Corpus Christi, né? Aliás, é um feriado pra alguns, é ponto facultativo pra outros, e pra nós aqui da Clube, a gente tá sempre aí junto com você, certo? 6199575-0118 é o WhatsApp pra você participar nessa manhã.

Clube, a rádio oficial da música boa. Esse é o Nico Rezende, esquece e vem. 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Hora de notícia boa nessa manhã de feriadão. Bom, seria o fim dos comprimidos? Pois é, a farmacêutica Eli Lilly acaba de anunciar os resultados de uma injeção em dose única, capaz de baixar o colesterol em 66%, gente. Segundo a gigante norte-americana conhecida pelo Mounjaro, a droga chamada Verve 102 funciona porque desliga para sempre o gene que age no fígado e faz o colesterol aumentar. Bom, os resultados do medicamento experimental foram apresentados no Congresso da European Atherosclerosis Society e publicados no New England Journal of Medicine na semana passada. A gente espera que seja eficaz, né? E eficiente para que as pessoas tenham muito mais saúde. Mais informações, acesse clube.fm. E eu tô esperando, claro, a sua participação aqui na enquete de hoje, nesse feriadão. É, a sua clube quer saber o seguinte: feriadão, o que é que acaba primeiro? A comida em casa ou a paciência com esse monte de visita? Conta aí, vai. Agora tem Pink Floyd, Wish You Were Here, aqui na Clube.

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0: Rádio Oficial da Música Boa, esse é o Marcos Sabino, voltando ao ano de 1982, irmãos. Deixa eu mandar um alô aqui especial pra Marcela, pro Rodrigo, pra Valentina, que estão ouvindo a Clube na Ceilândia. No Lago Norte, quem tá ligadinho na Clube é Adriano, Fábio e Gabriel. Em Samambaia tem a Natália, o Leonardo e a Cecília. E em Barretos, interior de São Paulo, a Sandra, o Vinícius e a Helena. E você, tá ouvindo a Clube onde? Conta pra gente aqui, bom dia.
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0: Clube, a rádio oficial da música boa. Esse é o Chris de Berg, The Lady Red.
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0: 61995750118. Estamos esperando aqui você responder o seguinte.

0: ar o melhor ouvinte do mundo. Ô, Nilton, bom dia!
1: Bom dia, Marcão. Aqui é o Nilton Dourado aqui do PSU, mano. Exato momento, eu estou nas ruas, ligadinho aqui na clube, respondendo a enquete hoje, meu amigão lá em casa. É. Com certeza, eu acho que acaba primeiro é a comida. É. Beleza, meu amigão? Tá na clube, tá bom demais.
0: Maravilha! Tô esperando aí a sua participação. Vai, 61995750118. E aí, o que é que acaba primeiro no feriado na sua casa? É a paciência com as visitas ou é o rango mesmo? Agora tem a Madonna aqui na clube. Crazy for you. Bom dia, clube.

0: Web Rádio Oficial da Música Boa, Andrew Donalds, Save Me Now.
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0: É isso! Ó, quem tá levando a Air Fryer da Mundial de Presentão aqui da Clube, parabéns pra ele, pro Eduardo Tavares Mendes, de Chapecó. Fila do Fone 9026. Ô, Edu, parabéns, cara.
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Representantes. Aliás, agora tem o Kit Clube Seleção. Tem a camisa do Hexa, bom demais, refrigerante, pipoca e snacks para você torcer pela seleção com muito mais sabor. Então, participa aqui da programação da Clube. Boa sorte. Aí responde, claro, a enquete de hoje, dessa manhã de feriadão, né? Feriadão, como é que funciona? O que é que acaba primeiro na sua casa? A comida ou a paciência com as visitas? Manda aí, vai, 61995750118. Tô esperando a sua participação. Agora a gente volta a 2013 com Victor e Léo, na linha do tempo. Bom dia.

0: Clube, Rádio Oficial da Música Boa, Luan Santana com o Léo Foguete e a Dona.
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0: Pois é, e as meninas da ginástica com 5 fitas do Brasil conquistaram ouro no Campeonato Pan-Americano Adulto de Ginástica Rítmica no Rio de Janeiro. Aliás, o Rio 2026, tá? Ao som de Voando pro Pará, elas tomaram um tacacá, dançaram, curtiram e ficaram mega de boa com mais uma medalha de ouro.

0: música no Rio de Janeiro. Isso tudo sob o olhar atento da torcida apaixonada, com direito até a mini Joelmas. Já imaginou que bonitinho? Imagina, as meninas ganham a medalha e ainda falam assim, ó:
1: eu vou tomar um tacacá.
0: Agora tem Eli Jusce aqui na programação da Clube. Insônia da Madrugada. Bom dia, Clube.

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1: Vamos continuar respondendo a enquete de hoje, hein? Feriadão, o que que acaba primeiro na sua casa? A paciência com as visitas ou a comida mesmo? Vai! 61995750118. E ó, tá valendo aqui o kit Clube Seleção. Tem a camisa Hexa, bom demais, refrigerante, pipoca e snacks pra você torcer pela seleção com muito mais sabor. Ô Alê, me conta aí, o que que acaba primeiro? Bom dia!
2: É, bom dia, Marcos. É, aqui é o Alessandro, motorista de aplicativo do Valparaíso. É, respondendo a enquete de hoje, lá em casa o que acaba primeiro sempre é a comida.
1: Ih,
2: aí depois a paciência vem como consequência.
1: Tá certo.
2: Mas é isso aí. Tá na Clube? Tá bom demais. Me coloca aí na promoção. Quero ganhar esse airfryer.

0: rádio oficial da música boa. Esse é o Lex Medina com o Bruno Rosa. Nada me faz esquecer. Baby, baby.
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0: 61995750118 é o WhatsApp da Clube pra você responder a enquete de hoje. Aliás, hoje é feriadão, né? Tem gente que fala que é ponto facultativo, mas tá todo mundo em casa, ou pelo menos a grande maioria, vamos dizer assim, né? E aí o seguinte, feriadão, o que é que acaba primeiro, a comida em casa ou a paciência com aquele monte de visita? Bom dia, Patrícia!
2: Bom dia, Marcos Braga, aqui é a Patrícia, falo aqui de Lusiânia. Responda a perguntinha de hoje aí. Nesse feriadão, que acaba primeiro, a comida ou a paciência? Com certeza a paciência. Somente que a família do meu marido vem aqui direto, então a paciência é o primeiro a acabar. Eles são muito folgados.
0: Como assim?
2: Aqui é clube, tá na clube, tá bom demais.
0: Ô, Patrícia, eu tô sentindo o cheiro aqui, ó.
3: Eu estou sentindo uma treta.
4: A sabazinha preferida. E a fonte? O céu?

0: Rádio Música Diretão, com a participação do melhor ouvinte do mundo. E o Omega 1995750118. Já já tem o nome do ganhador ou ganhadora do Kit Clube Seleção, combinado? Ô Cleverson, ou melhor, Cleverton, bom dia. E aí, cara, o que que acaba primeiro aí nesse feriadão na sua casa? A paciência ou a comida?
1: Bom dia, bom dia, galera da clube. Aqui é o Cleverson da Vicente Pires falando.
0: Boa.
1: Feriado? Trabalhar ali no estúdio, botar a galera pra ralar até meio-dia.
0: É isso. É isso.
1: Saindo de lá, a gente bate aquele velho almoço e vai rodar até umas meia-noite.
0: Tá certo, então.
1: É corrido, parceiro. É o seguinte, comida em casa de boa.
0: Certo.
1: Paciência também, porque hoje em dia, o que que acontece? A galera chega chamando meu irmão, a gente fecha tudo, bota a TV baixinho, finge que nada tá acontecendo.
0: Entendi.
1: Dá uma deitadinha, assistindo TV, batendo lanchinho e quem for atrás, que volte.
0: Tá certo.
1: É isso aí, me coloque nas promoções, ó. Tá na clube, tá bom demais.
0: Ô, Cleverton, só tem um detalhe. E se a pessoa insistir, bater na porta e falar, abre aí, Cleverton! O que que você responde? Ou o que que alguém responde, hein? Manda
2: não
0: aí.
2: Vai não! Ele não vai não!
0: Ah, não vai abrir não, então tá bom. 7:52, tem clássico aqui na programação da Clube. Você sabe, a Clube é a rádio oficial da música boa. E a gente volta no tempo agora com Aha, Crying in the Rain. Ó, já já tem presentão aqui na Clube pra você, hein? Bom dia!

0: Clube Rádio Oficial da Música Boa, Ha Cry in the Rain.
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0: O Kit Clube Seleção com a camisa Hexa, bom demais. Refrigerante, pipoca e snacks pra você torcer pela seleção com muito mais sabor. Tá indo, sabe pra quem? Pra ela, Manuela Bezerra Rocha, de Planaltina. Final do fone 9196. Parabéns, Manu!
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1: Oba, bom dia, ótima quinta-feira. Feriadão, que beleza, né? E aí, tá descansando, tá arrumando a casa, tá deixando aquilo que você deixou pra trás lá um tempão. Hoje, você vai ter que arrumar de qualquer jeito, tá fazendo nada em casa, né? Mas antes, responde a enquete de hoje aqui da Clube, que é a seguinte, tá, gente? Feriadão, o que que acaba primeiro na sua casa? É a paciência com a visita ou é a comida mesmo que o povo vai todo aí pra almoçar, pra jantar, pra lanchar, enfim? 61995750118 é o WhatsApp da Clube pra você responder a enquete e concorrer, claro, a camisa oficial do seu time do coração. Quer melhor? Então vai lá, 61995750118. Eu, Marcos Braga, vou até às 10 da manhã aqui na Clube. Olha, a Clube é a rádio oficial da música boa. E agora tem a Marilinda. Todo mundo vai sofrer.

0: Clube, a rádio oficial da música boa, Henrique Juliano. Traumatizei.
1: Fui lá e traumatizei.
0: Ah, bom. 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Bora falar mais de esporte aqui nessa manhã de quinta-feira, feriadão na Clube. Olha, o Brasil pode ter encontrado muito mais do que sucessores para o João Fonseca, que tá voando baixo, inclusive, né? Bom, a classificação de Luiz Guto Miguel, Leonardo França e Vitória Barros para as quartas de final de Roland Garros Juvenil reforça a força da nova geração do tênis brasileiro e indica que o país volta a formar talentos capazes de competir entre os melhores.

em um torneio juvenil. Campanhas de destaque em Grand Slams costumam antecipar o surgimento de novos nomes no circuito profissional, aumentando aí as chances do país voltar a ter representantes competitivos nos principais eventos da modalidade para os próximos anos. Então, olha, vamos aguardar aí mais novos e tão bons talentos como o João Fonseca. Agora tem o Matheus e Cauã. Ó, vem encontro marcado com eles, vai ser inesquecível. Admita. Bom dia, clube.

0: de uma vez. Pega 1995-750-18. É o WhatsApp Clube pra você participar aí da programação. Deixa eu mandar um alô muito especial aqui, ó, pra Jéssica, o Márcio e o Bernardo de Águas Claras. No Núcleo Bandeirante, quem tá ligado na Clube é a Mônica, o Thiago e a Lívia em Santa Maria. A Luciano, o Diego e o Arthur. E em Bebedouro, a Elaine, o Renan e a Manuela.
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Ele tá bom demais. Olha, continua falando a enquete aqui. Feriadão, né? O que que acaba primeiro? A comida ou a paciência com a visita com o pessoal em casa? Conta aqui na Clube Mega 1995750118. Por falar em casa, agora tem o Michael Bublé, Home.

0: 9:38.
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0: continuo esperando aí a sua resposta pra enquete de hoje. Feriadão, o que que acaba primeiro na sua casa? É a paciência com as visitas ou é a comida? Manda aí, vai, 61995750118. Lembrando que daqui a pouquinho tem a camisa oficial do seu time. Detalhe, hein? Não é qualquer camisa, não. Ela é original. Bom dia, Francima!
1: Bom dia, clube, tudo bem? Bom. Sou Francima Santana, moro em Itaguaí Norte. Então, respondendo a enquete de hoje, o que acaba primeiro é a paciência. Vai de menino correndo dentro de casa, uma gritaria, uma conversação alta. Ai, vai ficando muito... Chega, vamos pra casa, vamos pra casa de vocês.
0: Tá certo.
1: Agora eu quero ficar tranquila na minha casa sozinha. É isso aí, aqui é clube, tá na clube? Tá bom demais, beijo.
0: Um beijo pra você, Francimão. Eu fico imaginando você dentro de casa, criançada correndo pra um lado, pro

0: aqui na Clube, o Eduardo Costa. Imagina eu! Agora imagina você ganhando presentão, hein?
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0: É isso, é disso que eu tô falando, a camisa oficial do seu time do coração. Original! Tá indo, sabe pra quem? Pro Vinícius Machado Silva, do Riacho Fundo 2, final do fone 6227. Ô, Vini Vini! Tá levando a sua camisa do time oficial, hein, cara?
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para você concorrer a esse presentão da Clube. Bom, o tema de hoje, a trilha de hoje, é lá de 1992, do filme O Guarda-Costas. Quem lembra aí da Whitney Houston com Kevin Costner? The Bodyguard, I Will Always Love You, é a trilha sonora do filme Guarda-Costas, hoje, aqui no Cine Clube. E...

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Tyrann, Photograph. Bora falar de futebol mais uma vez. O futebol brasileiro recebeu mais um reconhecimento relevante do mercado internacional. O ranking dos jogadores mais valiosos do mundo, divulgado pela CS Football Observatory, colocou diversos jovens brasileiros entre os atletas de maior valor de mercado do planeta. É, reforçando aí a capacidade do país de revelar talentos capazes de competir no mais alto nível do esporte. Bom, a lista dos atletas mais valiosos do mundo chama atenção não apenas pelo número de bilionário envolvido, né? Mas também pela presença crescente de jogadores brasileiros entre os principais ativos do futebol internacional. Num cenário cada vez mais competitivo, marcado por investimentos elevados e disputas globais por talentos, o Brasil continua sendo uma referência na formação de atletas de elite. Bom, embora a liderança do ranking pertença ao espanhol Lamine Yamal do Barcelona, o levantamento destaca nomes que podem liderar os próximos ciclos da seleção brasileira. São eles Estevão, João Pedro, Rayan, Endrick, que aparecem aí entre os jogadores de maior valor de mercado do futebol mundial, mesmo estando nos primeiros anos de suas trajetórias profissionais. Aliás, desses quatro que eu falei, três, ou melhor, dois estão nessa Copa do Mundo. Vamos em busca do Hexa. Agora tem o James Blunt, aqui na programação.

0: Matheus e Cauã. Aliás, vem aí o encontro marcado com o Matheus e Cauã. Vai ser imperdível, hein? Deixa eu mandar um alô aqui pra Carol, pro Anderson, pra Sofia no Paranoá. Nazarote tem a Bianca, o Bruno e o Theo. No Recanto das Emas, a Larissa, o Gustavo e a Alice. Em Altamira, a Patrícia, o Igor e o Davi. Tá todo mundo ligado e ligada na Clube. 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

0: tem mais participações e continua a sequência.
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0: Você tá anotando tudo bonitinho aí? Pois é, olha, anota a Sequência Clube pra você concorrer aquele super notebook de presente, combinado? Tem mais participações, mais respostas da enquete de hoje, que quer saber exatamente isso, feriadão, hoje, quinta-feira, Corpus Christi, o que que acaba primeiro na sua casa hoje? A comida ou a paciência com os amigos, os parentes, enfim, as visitas. Bom dia, Franklin!
2: Bom dia, Marcos Braga, bom dia, Família Clube, meu amigo Marcos Braga, hoje vai ser paciência pra comida e pra visita, viu, Marcos Braga?
0: É mesmo?
2: E hoje, ainda pra completar, tem aquela faxina devidamente escalado pra aquela faxina, viu,
0: como
2: Marcos
0: assim,
2: Braga?
0: Cara?
2: Hoje não tem descanso, não. Tá na clube, tá bom demais, aqui é clube.
0: Vai botar pra trabalhar mesmo, é isso mesmo? Né?
3: Já, já, a gente arruma a casa e tá de volta com vocês. Até daqui a pouquinho.
0: Agora tem Baby Rexha.

0: mão, sabe de quem? Da Yasmin Ribeiro Costa, do Valparaíso, final do fone 8083. Ô, Yasmin, parabéns, menina.
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1: Bom dia, meu chuchuzinho! Cheguei, hein? Muito prazer, eu sou a Vermelho. Eu te faço companhia a partir de agora, nessa quinta-feira, 4 de junho de 2026. Tamo só aquela música da Marília Mendonça. Pra você que tá trabalhando assim como eu, tamo como hoje?

do céu, simbora, pega aqui na minha mão que a gente vai trabalhar junto nesse feriado hoje, Corpus Christi. Fez o tapetinho no centro da cidade aí, da tua cidade onde você tá ouvindo? Como que tá sendo seu feriado? Quero saber tudo, não me esconda nada. 3361-3150, WhatsApp da Clube FM Chapecó, pra você mandar aquele oi, pra você mandar aquele bom dia, vermelha. Conta pra mim onde você tá ouvindo a Clube FM Chapecó. Tá ouvindo a gente em casa? Tá ouvindo a gente fazendo faxina? Tá ouvindo a gente fazendo o almoço já? Tá fazendo o quê ouvindo a Clube FM Chapecó? Tá trabalhando? Manda aquela mensagem que, ó, o tempo vai passar mais rápido se tu mandar mensagem pra Clube FM Chapecó. Eu sou a Vermelha, vamos que vamos! Sorriso no rosto e pensamento positivo, que vai ser uma quinta-feira incrível pra gente. Simbora! 15 graus é a temperatura aqui em Chapecó. Bom dia!

0: Ai, de Fabrício, te amar é meu talento. Ai, desculpa, é feriado também. Não vamos se esforçar muito. Tá na Clube Chapecó, tá bom demais. Ótimo dia pra você. Ligou o rádio agora. Vem que tem uma pizza ainda pro teu feriado ficar melhor ainda. Pizza da Balaio de Lei, uma pizza grande. Então manda mensagem. Onde você tá ouvindo a Clube Chapecó? E se espicha aí, manda mensagem. 3361-3150. Bom dia!
1: Seu beijo é coisa de um...

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8: Bora, vem seu som, manda seu bom dia. Amanhã de quinta-feira, 4 de junho de 2026, feriadinho. Eita, que delícia. 17 graus é a temperatura. Eu sou a vermelha até o meio-dia. Eu tô aqui com você. O melhor ouvinte do mundo é você mesmo que tá ouvindo a Clube FM Chapecó. Você é o melhor, sabe por quê? Porque você escolheu a melhor, que é nós. Ai, meu Deus do céu. Tô te esperando com uma pizza. Olha só. Quinta-feira, feriado e uma pizza ainda. Meu Deus do céu, daí tamo de pé na petrola, né? Daí tamo muito bom. Eu sou livre, manda mensagem. Onde você tá ouvindo a Clube FM Chapecó? Quero saber. Manda pra cá o seu alô. Inclusive, vai lá nas nossas redes sociais, @clubefm.chapecó. Postei um vídeo agora falando sobre o meu trabalho no feriado. Então, por favor, você vai lá e curta, comenta lá. Não precisa nem compartilhar, só curta e comenta. Mas não vai mandar pro meu chefe, Deus o livre, ele vai ficar bravo comigo. Vai achar que eu não tô feliz aqui de estar aqui. Claro que eu tô feliz, mas também ia estar feliz estar em casa um pouquinho, né? Então participa, 3361-3150. Onde você tá ouvindo a Clube FM Chapecó? Mostre para a Vermelha que ela não está sozinha. Manda pra cá o seu oi. É pronto, você já concorre. Além de você curtir a nossa publicação que eu fiz lá agora sobre trabalhar no feriado, ainda tem a publicação que você pode curtir lá da secadora de 11 quilos. Seguir a Clube FM Chapecó lá nas redes sociais, se você ainda não segue, por favor, né? Vai lá seguir e manda o print seguindo aqui pra gente. Você concorre a uma secadora de roupas 11 quilos da Samsung. Meu irmão e minha irmã, uma secadora de roupas. Agora, entrando no inverno, não estamos nem no inverno ainda. E estamos desse jeito, a gente não consegue separar se a roupa tá molhada ou se ela tá gelada, né? Aí tu esquece um dia no varal, daí tem que esperar o dia inteiro pra recuperar. recolher. É uma cafusão eterna, né? E a gente vai presentear um ouvinte da Clube FM Chapecó, então, com essa secadora de roupas, 11 quilos, presentaço da Clube FM Chapecó pra comemorar os 2 anos de clube, né? Eita, coisa boa, eita, alegria, e parceria também com a Magazine Luiza, legal demais. Eu queria pra mim essa secadora, tá? Então tu faz favor, eu não posso participar, né? Senão vão achar que eu roubei. Mas daí tu pode, vai lá.

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0: Se eu fosse você, Henrique e Juliano. Bora mandar beijinhos pra quem tá ouvindo a Clube FM Chapecó. Vem também no 3361-3150. Tem uma pizza pra você hoje, presente da Balaio de Lenha. Que delícia! Quem tá com nós? Bom dia, Vermelha! É a Fernanda aqui, da sede Acer. Isso, nós estamos fazendo um... Nossa senhora, hein, Fernanda? Precisava mandar essa mensagem nessas horas, 10h43, pra quem não tem almoço? Estão fazendo um churrasco. Que isso, cara? Manda um abraço pro meu esposo Vitor e meus filhos. Fernandinha, beijo pra você, abraço pro esposo, o Vitor e também os filhotes que estão ouvindo a Clube FM Chapecó. Depois manda a foto do churrasco, que eu adoro ficar com bicha. Minhas bichas ficam tudo faceira. Bom dia, Clube, tudo certo? Porque aqui quebrou o cano de água e não tem como sair de casa sem um banho, né? Mas é temporário. Vinda Clube, tudo passa, mais tranquilo. Um ótimo fim de semana a todos já. Tacou o fim de semana na quinta-feira. Eita, que vida boa, hein? Tá sem água, mas... Eita, a vida tá boa, né, Adriano? Fim de semana já. Azar também, banho só no sábado. Bom dia, Vermelha. Passei por aqui na frente da rádio, vai trabalhar hoje. Estou aqui em casa ouvindo no bairro da rádio. Era você, Thaís, que passou por mim? É que hoje de manhã eu fui correr, né? Eu vim pra rádio correndo, vocês acreditam, gente? Sim. Nem eu acreditei, né? Vim fazer uma corridinha bem bonitinha. Aí quase que os cachorros me pegaram, é. Mas tinha 4 cachorrão na rua que, meu, sou livre. Não vou mais fazer isso que eu fiz. Eu tenho medo de cachorro. Uau! Ai, ai, ai, ai. Quem tá ouvindo a Clube também, bom dia, Vermelha. Tamo trabalhando, sua alegria. Rádio Novo, tá na Clube. Tá bom demais. Toque essa da Marília Mendonça e dedica pra toda a galera da Macete. A música é Deprê da Marília Mendonça, né? Postei lá no Instagram. Inclusive, vão lá curtir, né? O meu videozinho bonitinho falando sobre trabalhar no feriado. Depois vou... Na sequência, vamos rodar essa dali. Especialmente pra galera da Macete, que estavam sumidos, né? Ô, Ricardinho, diz ele que o rádio estragou. Oro. A Jaque, do Passo dos Fortes, também tá participando com a gente. Beijão. A Marciele também tá ouvindo a Clube FM Chapecó. Beijo pra você. A Rafaela também tá com a gente, tá trabalhando. Boa, Rafa! Tamo junto! Quem mais tá ouvindo a Clube Chapecó? Bom dia!
1: Bom dia, Vermelha.
2: Bom dia.
1: Afonso Schneider, do bairro Bela Vista.
2: E aí, Afonso?
1: Tá muito bom o programa aí.
2: Uhul!
1: Tem um ótimo feriado aí. Me coloca no sorteio. Toca uma música boa aí pra nós.
0: Show de bola.
1: Deus abençoe.
0: Amém. Obrigado pela audiência. Quem mais? Bom dia pra Melhor Rádio. Bom dia, Vermelha. Tô ligada aqui em casa antes de trabalhar. Quero muito ganhar essa pizza pro almoço de hoje. Paty do Santo Antônio na área. Valeu, Paty. Bom trabalho pra você. Quem mais? Bom dia. Como assim hoje deveria ser feriado? deveria ser feriado pra todo mundo. A Clesley Américo tá ouvindo a gente. Tá em casa nesse feriadinho ouvindo a Clube Chapecó. Valeu, tá participando do sorteio. Bom dia, Hugo, também tá ligado na Clube FM Chapecó, disse que tá sempre ouvindo no escritório, colocando as pendências em dia, me coloca no sorteio, quero ganhar a pizza, valeu Hugo, bom trabalho pra você, fala Vermelha, me coloca no sorteio, adoro muito escutar a Clube e ver seus stories, beijão. Ai, Mônica, fica com vergonha, você gosta de assistir meus stories? Eu tô me dedicando pra postar mais lá. Que daí um dia, né, quem sabe a Vermelha fica famosa, daí já pensou vocês falar? Eu sigo ela desde quando ela tinha poucos seguidores. Ai, ai, ai, ai. Jaqueline tá ouvindo nós também. Tá bem, somos do time que está trabalhando no feriado, mas com saúde e um sorriso no rosto. Isso aí é o que importa. Jaqueline do São Cristóvão e uma pizza hoje nesse feriado seria mais do que perfeito. Me põe no sorteio. Tá apanhado, Jaque. Boa sorte pra você. Quem mais? Bom dia, Vermelha. Mandou a Chayane. Valeu, Chay Chay. Mais gente aqui ouvindo. Letícia tá ligadinha aqui na Clube FM Chapecó desde cedinho. No trabalho, fazendo aquele almoço pra piazada. Tá na Clube, tá bom demais, valeu! Boa sorte pra você, Taylon do bairro Esplanada também tá participando com a gente. Feriado na minha quinta, Me coloca no sorteio. Pizza com a família é bom demais. Aqui no Vento Minuano já estamos sem neblina. Bom feriado, Renata Camargo. Isso aí, o céu tá azul, o sol tá brilhando. Tá coisa linda demais esse feriado hoje, né? Que feriado bonitão. Bom dia, Vermelha. Tô aqui no trabalho sempre ouvindo vocês. Beijão, ótima quinta. Beijo, Dani. Obrigado pela audiência de sempre. Coisa linda. A Jaqueline tá participando com a gente também. Catiane tá ouvindo, mandou pra cá o seu oi. Sempre ligadinha na melhor, quem mandou. Aproveitando o feriado e fazendo aquela faxina. Simone, abraço pra você. Oi, Amanda. Tá escutando a gente no bairro Cristo Rei? Vai ficar em casa nesse feriado. Coisa boa demais, Amandinha. Tá participando do sorteio. Quem mais? Oi, Vermelha. Tamo junto, trabalhando. Quero concorrer à secadora. Valeu, tamo junto. Quem mandou foi a Iva. Valeu, Iva. Leandro Lopes, de Xanxerê. Quero dar os parabéns pra rádio, participando do sorteio da secadora de roupas. Tá participando, Leandro? Não esquece de seguir a Clube FM Chapecó lá nas redes sociais. Ah, foi a Thaís que passou por mim. Ela disse que foi testemunha. Correu mesmo. Depois, daí, quando eu encontrei os cachorros, daí eu comecei a caminhar, né? Porque se eu começasse a correr, eles correr atrás de mim, daí sim que eles iam me pegar. Porque eu corro que nem uma lesma. Ô, coisa difícil fazer isso, né? Correr. Deus o livre.

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3: Bora lá, manhã de quinta-feira, 4 de junho de 2026. Agora 19 graus é a temperatura aqui em Chapecó. Feriadinho de Corpus Christi. Dia lindo aqui em Chapecó, inclusive, né? Céu azul e sol brilhando. Não tem previsão de chuva pra hoje. Vai ser ensolarado. Amanhã também não tem chuva. Segundo a meteorologia aqui, chuva somente na semana que vem. Na terça-feira tem possibilidade de mais pouca coisa, tá? Enquanto isso, enquanto a chuva não vem, a gente vai aproveitando o sol pra dar aquela lagarteada, né? Comer umas bergamota! Ô, coisa boa demais! Tô te esperando, inclusive, no 3361-3150. Chega aqui que tem uma pizza deliciosa da Balaio de Lenha pra você, ouvinte Clube Chapecó. Manda mensagem, conta pra mim onde você tá ouvindo a Clube. O Claudemir do Esplanada tá participando com a gente. Valeu, boa sorte pra você. Caroline Silva também tá ligadinha na Clube FM Chapecó. A Silvana também mandou mensagem. Ricardinho também falou com a gente. Bom dia, me coloca no sorteio da pizza. Tá na Clube, tá bom demais. A Maria também mandou pra cá o seu oi. A Sonete também tá com a gente. Vermelha, me põe no sorteio. Lereni do bairro Paraíso tá participando. Tiago também tá com a gente. Valeu, Tiagão. Quem mais? O outro Tiagão, agora do Acarajé. Coisa linda. Obrigado pela audiência. Me coloca no sorteio e vem comigo. Comer um acarajé. Ô, se tem um negócio que eu tenho vontade de experimentar, esse tal de acarajé. Nunca experimentei, mas vou ter que ir um dia desses. É um food truck, né? Bem legal. Tá participando, Thiago. Obrigado pela audiência. Bom dia, Vermelho. Estamos aí na sintonia. Coloque nós no sorteio. Aquele abraço. Tamo junto. Ótimo feriado. Mandou o Cleves. Valeu, tamo junto. Você que tá ouvindo, chega aí também no 3361-3150. Bom dia.

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2: Vamos numa boa com a Clube Chapecó, tô te esperando. Dá tempo ainda de você levar uma deliciosa pizza da Balaio de Lenha pra casa. 3361-3150, manda mensagem, faz que nem a galera que já chegou aqui. Gislaine tá participando com a gente, bom dia, Clube. João, do bairro Paraíso, também tá ligado aqui na Clube Chapecó. Franciele, do Boa Vista, também tá participando com a gente. Manda um abraço pra filha Alana e o marido Alan. Obrigada, beijo, Fran, pra você. Obrigada pela audiência. O Thomas também tá concorrendo. Me coloca no sorteio da pizza. Quem é você? Bom dia!
10: Bom dia, Vermelha. Tudo bem?
2: Tudo bom?
10: Queria mandar uma música aí pra minhas amigas aqui da empresa. Aquela música Perigosa e Linda, porque somos todos perigosos e lindas. Feriadinho aí, estamos todas trabalhando aqui e escutando.
2: Só as lindas trabalham no feriado. Eita, minha Nossa Senhora! Vamos tocar! Perigosa e Linda pra fechar a nossa sequência aqui no nosso Numa Boa. A Jane tá participando também, a Eduarda do Esplanada também tá concorrendo, a Daiane Vieira também tá concorrendo à pizza de hoje. Quem mais? Bom dia!
11: Bom dia, Vermeia!
2: Bom dia!
11: Aqui do seminário, acompanhando a programação. Gostaria de concorrer ao sorteio da pizza. Coloca aí no sorteio.
2: Tá bom.
11: Mas bater o rango para daqui a pouco pegar o trecho, trabalhar. Abraço para todo mundo. Bom feriado.
2: Bom feriado. Tamo junto, tá na Clube, tá bom demais, mandou ela, beijão pra você. Quem mais? Marisete do Engenho Brau tá na escuta, bom dia, Valdir. Do Engenho Brau também tá com a gente. A Ana Cristina do São Cristóvão também tá participando com a gente. Vermeia, amada. Nilce, beijo pra você. Obrigada pela audiência. A Kerlin também tá participando com a gente. Ela disse a rádio com a melhor locutora. Fora de puxar meu saco, Kerlin, que eu acredito. Daí eu fico me achando. Ai, ai, ai, ai. Tá participando do sorteio. O André do Desbravador também tá com a gente. A minha amiga Priscila Rotterman do bairro Vila Real também tá participando com a gente, Osvaldo também tá com a gente, bom dia, na escuta, me coloca no sorteio, Marcos Veiga do Palmital, valeu Marquinhos, tamo junto, a Mayara tá escutando, e a Renata também.
12: Só porque tu acabou de falar que as lindas trabalham no feriado, eu te mandei uma foto.
2: Verdade, é só as lindas que trabalham no feriado. Só as lindas que estão trabalhando, ó, as perigosas e lindas. Ui, ui, ui. Alguém traz uma caipira aqui, por favor?

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0: Tô ficando por aqui, um beijo seu coração e diz nessa caixola, se Deus quiser, eu tô de volta amanhã, a partir das 10 horas da... Não, a partir das 5! Ai, ai, ai, tô fazendo as férias da Ana ainda. Amanhã, a partir das 5 horas da manhã, eu tô aqui na Clube FM Chapecó 104.5, tá? Deus ajuda quem cedo madruga, hein? Um beijinho, um queijo, se cuida, bye, bye!
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0: YouTube, James Blunt. Mandar um beijo pra você, Henry, a Lana e também a Sofia em Taguatinga Norte, Itajaí, a Raquel, o Arthur e a Clarice, em Braslândia, o Josué, Jeremias e também o Raul. Um abraço pra você de Varginha, Sandro, Murilo e também o Vitor. Tem presente, tem recado de amor, tem muita música especial e tem você, ouvinte clube. Boa tarde, voltamos já.
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0: E nesse momento a gente abre espaço para você expressar seu sentimento, alguém bem especial na sua vida, através do 619-9575-0118. O Amor Sem Fim, liberando espaço para Natália, mandando recado para o Antônio. Boa tarde, Natália.
2: Boa tarde, Rádio Clube. Eu sou a Natália, falo de São Paulo e hoje meu recadinho é pro meu amor, Antônio. Meu amor, eu tô muito feliz pela sua conquista, que possamos conquistar muitas coisas juntos e a sua felicidade é a minha felicidade. Um beijão, tá na clube, tá bom demais.
0: Um beijo pra você, pro Antônio e muitas felicidades.

0: sucesso 2017, Bruno e Marrone, sua melhor versão. Só música boa no Amor Sem Fim. Mandar um beijo pra Samanta, Lucas e José na Octogonal, Santo Ângelo, Luiz, a Salete, a Ivone, Sudoeste, o Simão, o Diego e o Guilherme estão ouvindo, Altamira, a Bianca, o Sandro e o Marcelo. Depois do intervalo tem muito mais pra você, muita música boa pra você curtir. Continue com a gente aqui na sua clube.
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4: Essa música fez parte da trilha sonora da novela A Dona do Pedaço.
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4: Esse som marcou gerações no filme Dirty Dancing.
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4: Esse sucesso emocionou no filme Karate Kid.
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4: Esse hit foi tema do desenho Tarzan. 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

Bom demais. E vamos ouvir agora I'm Not The Only One com Sam Smith, que aborda a dor de uma traição. A letra explora a difícil decisão de permanecer em um relacionamento mesmo sabendo da infidelidade do parceiro. E um resultado em uma mistura de sofrimento e dependência emocional. Essa é a música que a gente escuta agora no Amor Sem Fim, da sua Clube.

0: Mas é assim que a gente termina o Amor Sem Fim de hoje. Amanhã tem muito mais ao meio-dia pra gente continuar falando de amor aqui na sua clube. E agora tem presente.
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0: Saindo, cafeteira 3 Luna, três corações Luna, maravilhosa. Caprichada essa aqui, esse presentão da sua clube. Daniel Corrêa.

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0: sucesso do Bruno Rosa e Murilo Huff, Atriz Demais. Anotou essa aí também? Final da hora tem que mandar essa lista pra gente, ver a sequência mais animada de todo o Brasil. E aí, Luana, Matheus e Júlia no Setor O, São Miguel, Renan, Diego e também Stephanie, Taguatinga, Leandro, Kelly, Thalita, Alô, Chapecó, o José, o Caio e também a Renata. Boa tarde pra todo mundo.
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0: Menos é Mais, também Simone Mendes, Pé do Pecado. Agora manda toda a sua lista pra gente com data e horário.
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0: Dá tempo ainda aproveitar seu feriadão com aquela pipoquinha gostosa ouvindo a sua clube com a família, com os amigos. E tá saindo agora para Bianca Figueiredo Lima, que mora em Águas Lindas, final do telefone 2870. Uma pipoqueira elétrica da Mondial Pop. Parabéns! Um beijo pra todo mundo. Tô ficando por aqui, o Cezinha já tá na área. A gente se encontra sabadão às 7:30 da noite. Beijo, gente!

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2: Buscão de hoje! Pra você aí escolher aí, ó, Henrique e Juliano, o acordo!
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0: O Eles!
2: Não, música número 2, Jorge Matheus, troca.
3: Troca!
2: Qual delas é a sua?
3: Te amo e não escuta nada em troca, troca! Troca o cara!
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2: Tá na sua mão agora, 61995750118. Aproveita e me conta onde é que você tá passando esse feriadão. De presente, kit super frango e boa. Será que é você que vai levar pra casa? Será?
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0: Juliana e Thiago, só gente boa ouvindo.
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Digestivos aqui na sua Clube. Boa tarde pra você. E aí, como é que você tá? Tudo bem? Tudo tranquilo? Ó, só nascente com a gente, a Brenda, Joaquim, o Henrique, alô, Bueno Brandão, também o Marcelo, a Miriam e o Igor.

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0: Cezinha, eba, como é que vai?
1: Tudo ótimo, bem-vinda, minha querida, como é que você tá?
0: Tô ótima, tô aqui curtindo o feriadão.
1: Coisa boa, que legal, conta pra gente, música 1, música 2, qual é a sua, qual delas? E aí?
0: Minha música número 1, é. Henrique e Juliano.
1: Henrique e Juliano, mais votada pela galera, ganhou, Jennifer! Vai levar pra casa o kit super frango e boa, manda beijo, manda abraço pra quem? Pra quem vai?
0: Um beijo e um abraço pro meu marido, Lucas, pro meu sobrinho Arthur, Nicolas e o meu filho Caio. E pra todos os ouvintes da clube. Tá na clube? Tá bom demais!
1: A gente que agradece! Bora!

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0: Clube tá boa demais. 12h54, Maiara e Maraíza, a culpa é nossa.
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0: Bora parabenizar você aqui, Vitória Souza de Jesus, Recanto das Emas, também o Raimundo José da Silva Lopes da Ceilândia, Ingrid Alves de Souza de Braslândia e o Evandro Vieira de Fonseca, Belo Horizonte. Tamo junto! E aí, que tal levar pra casa cada um de vocês a camiseta Lindona Clube, presentão de aniversário? Ó, vamos jogar na sua mão aí, beleza? Já já mais um programão e boa companhia!
2: 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Tocou o cheiro de culpado, o sucesso do Júnior e César.
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6: 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É feriado hoje? Já passei em três bodegas, tudo fechado? Mas senhor de Deus, o que que deu, será?
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9: O Pia, hoje é quinta ou quarta?
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15: Imagina que o Pança não tá ali já com o cigarinho na mão. Onde tiver uma festinha, ele tá lá.
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3: Opa, coisa linda, feriadinha, tamo por aqui. Eu sei que tem muita gente trabalhando também, tocando a vida. Eu espero que você esteja muito bem aí do outro lado do rádio. Eu sou o Rogério Melo, com grande prazer faço companhia pra vocês até às 6 horas. Nessa quinta-feira, dia 4 de junho de 2026, feriado de Corpus Christi. Pra você que tá se organizando, não, na verdade, né, as celebrações da Igreja Católica se dão agora às 3 horas da tarde, né? Ah, que tem os tapetes que o pessoal passou aí amanhã trabalhando. Lembro que ano passado choveu bastante e isso estragou os tapetes, né? Que são feitos, são, né, ornamentados, são feitos ali de todo o material que o pessoal produz ali na frente da catedral, das igrejas, os bairros. Passei agora aqui na Igreja Cristo Rei, aqui no Passo dos Fortes. E tinha ali o tapete também. Hoje tá um dia lindo e proporcionou, né, que toda essa arte através da fé fosse feita aí com um dia lindo. Enfim, para você que tá trabalhando, tamo junto. Hoje tem pizza, claro que tem. Grande abraço para Roberta, toda a equipe do Caponeiro. Hoje tem pizza do Caponeiro de presente para quem interagir comigo aqui no 3361-3150. 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Para começar o programa, uma hora de música sem intervalo para você, WhatsApp Clube 3361-3150. Me diz aí, o que você tá fazendo? Tá trabalhando? Vamos junto, 13 e 2.

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2: Atrapalhar mais um pouquinho ainda, depois bodega.
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3: Imagina uma quinta, todo mundo tem chope, cerveja e larga essa do fundo. Ah, o coração velho treme, né? Ah, o coração balança, cara. E daí começa, perguntaram pra mim. E daí tu vai na chopeira, pega a chope. Daí tem petisco, tu limpa, passa um jamão, limpa no calção. Ihu! Boa quinta a todos.

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1: Não, quem é pobre trabalha quinta-feira da tarde. Eu tô chegando 48 e eu quero só saber saltar grilo. Quer ver? O estouro. Escuta.
2: Sim.
1: Grilo! Eu sei! Tchau!

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É veneno, tiro e facada. O resto tudo pode, seu vagabundo.

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1: Pai, deposite minha pensão.
2: Hoje eu não posso, filho. Hoje é quinta-feira, amanhã é sexta. Meu pai tem que atorar o pau essa semana aí. Fale pra mãe que o rato tá dando leite com bolacha aí pra você.

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2: Véspera de sexta, véspera de sexta, começa.

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1: Ô, oh, nós podia acertar aquela cerveja lá que ficou, que beberam quase 40 garrafinhas e... Porque já faz mais de 90 dias, daí fica ruim, né? A gente, eu toquei de pagar as meninas comissão delas, né? Vê se me manda um pix, tá?

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1: Boa tarde, Melo. Coloca nós no sorteio da pizza aí, homem. Tamo na podre, não recebemos ainda. Coloca nós nessa pizza aí, senão não vai.

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2: Ia me colocar ali no sorteio da pizza, ó, meu Deus do céu. Beleza, valeu, abraço.

0: classico italiano, la voz de Eros Ramazzotti, Coisa della Vita. Muito bem, rolando por aqui, o nosso Numa Boa é uma hora de música sem intervalo, sem muita conversa. Eu sou um grande ouvinte de rádio, tá? Eu escuto rádios de Chapecó, da região, do Brasil, também do mundo, às vezes, para saber o que anda tocando. Pra ver como andam as plásticas de outras rádios. E vou dizer uma coisa pra vocês, tem muita rádio, cara, que tu ouve 40 minutos, meia hora, 40 minutos, tu ouve uma música. Quase uma hora de programação e não são programas de jornalismo, aonde o foco é a conversa. É programa de entretenimento, de conversa com o ouvinte, de música, que toca uma música a cada meia hora. Ah, cara, é meio complicado, né? Então aqui a gente se preocupa muito em fazer uma plástica um pouco mais também interativa, mas também mais dinâmica e rápida, né? Pra gente não ficar trocando muito papo furado e tocar música pra vocês. Então o nosso Numa Boa é isso, uma hora de música sem intervalo, aonde eu entro aqui principalmente pra convidar você a participar, porque tem presente, hoje tem pizza lá do Caponeiro. Pra você que não tá afim de fazer janta no feriado tá de boa em casa ou tá trabalhando, né? Tá trabalhando e quer chegar em casa e ter uma pizza te esperando pra você passar lá pegar ou mandar na sua casa, enfim. Manda o teu nome, diz aí o que você tá fazendo, tá trabalhando, tá em casa e manda a tua mensagem, diga porque você merece, enfim, no 3361-3150 nesse feriado de Corpus Christi, quinta-feira, 4 de junho, temperatura de 22 graus, 16 faltando para as 4, e a gente segue com música para você aqui na Clube FM Chapecó.
1: 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É feriado hoje? Já passei em três bodegas, tudo fechado? Mas senhor de Deus, o que deu, será?
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2: Sim, vamos, Matheus, eu já confirmei, tá, meu filho querido, amado, filho da minha mãe, de mim, meu filho.
3: Filho da minha mãe.
2: O pai tá rindo aqui porque eu disse, filho.

0: preparado para começar, Ícaro?
1: Cê tá doido, amigo. Ei, Binho, libera a bomba 1 pra nós. Bomba 2, bomba 3, que nós quer beber o álcool direto da fonte, amigo.
0: Bora começar, Gilmar.
2: Rapaz, se ninguém tirar o desse poço, eu vou dormir aqui hoje.
0: Vamos começar, panda.
1: Eu vou acabar com vocês hoje.

0: só faz barulho aí.
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3: Boa tarde, meu amigo Melo.
4: E que é, pesado? O que, que nós queremos?
5: A pizza!

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1: Mãe, nós vamos comer um pastelzinho aqui no Tasquara com o pai.

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1: Boa tarde. Alguém sabe promoção de cerveja?
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4: Falta muito para chegar sexta, 5 da tarde, será? Meu Deus do céu, que boca seca.
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8: Mais belo, boa tarde, vá. Ai, Belo, estamos trabalhando e curtindo a sua programação, toda a sua audiência, porque todos já sabem, tá na Clube, tá bom demais, vem pra cá, vá. Oi, ai.
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0: 3361-3150, concorrendo à pizza do Caponeiro, pra gente embalar o seu final de feriado. Pra quem está descansando e pra quem está trabalhando, a gente vai brindar aí o teu dia de trabalho com uma pizza maravilhosa. 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Então, valendo, pizza do Caponeiro, 3361-3150.
1: É inevitável

0: pra quê? Fala pra mim, vai.
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3: Oi, Rogério. Teu nome é com R minúsculo ou com R maiúsculo? Viu? Quero saber mais informação lá do concurso da idosa molhada. Que eu topo qualquer parada, tá, cachorro?

Bom dia, pessoal, tudo bom? Não sei se alguém de vocês sabe quem tem um porco aí pra vender. Até comprei um semana passada, uns coxinhaques lá, mas o rapaz tratava só com cana. Daí fomos fazer torresmo, deu duas latas melado.

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1: Meu Deus, Giovanni, na sexta-feira...
2: Chega de falar nesse grupo. Meu Deus, se eles não têm família, você tem. Hoje é sexta-feira. Faz favor. Senão vou ter tirado esse grupo.
1: Gurizada, eu vou... Boa noite. Bom final de semana.
3: Esqueminha Max e Luan.
4: Provocou o DJ Guga, né? Só não vai achando que vai ficar assim.

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0: Ah, comadre, tô na cama ainda, tá muito frio. Como é que o teu chegou da bodega ontem de noite da janta? 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Não sei quem que fez uma arte pra ele cagar dentro do capacete e ele não viu, botou na cabeça, chegou em casa encapetado. Eu disse, vai tomar um banho e não durma comigo. E não me diga nada que eu não te mandei em janta de bodega.
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3: Tomara, amor, que desse certo, mas não vai dar certo pra nós se ver nem minha vida. Mas eu entendo, amor, se não dá, não dá. Mas que a vontade é grande.
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6: Porco de o que eu botou meu nome pra vender peão, cara? Meu celular não para de apitar, velho, eu não tenho peão, mas tá louco?
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12: Então, quinta, tu me pegue lá na Sadia que eu vou te dar. Pra tu parar de me incomodar, tá bom?
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0: Mas que coisa linda! Quem tá com a gente? 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Você manda aqui tua mensagem pro Tio Melo e concorre à pizza do Caponeiro. Deixa eu ver quem tá por aqui com a gente mandando um recado. Alô, Brasil!
1: Fala, Melo! Tudo Falou. Certo?
0: Bom.
1: É, hoje estamos trabalhando também.
0: Bora!
1: De pinhãozinho.
0: De pinhãozinho.
1: Cadeira odontológica lá, retornando pra Chapecó agora.
0: Coisa depois linda.
1: Chega amanhã. Tudo de novo.
0: Faz Valeu, parte.
1: Amigo, abração aí.
0: Valeu, Vou querido.
1: Fast car aí pra nós aí.
0: Ele quer o fast car. Ele quer o fast car, cara.
2: É fast car. É fast car.
3: Fica na molinha.
0: Fica na molinha, final de semana já chegou. É na sede do Mosquito, melhor do som automotivo. Lembrando que acima de 4 cornetas e 4 do balanço do seu carro não paga entrada. A altura do seu carro do chão tá valendo o valor do ingresso, hein? 30 centímetros do chão é R$30. 20 centímetros do chão, R$20. 10 centímetros do chão é R$10. Se o teu carro estiver arrastando no chão, as formigas que se abaixem, bebê.
2: Ei, Marmé, você acha que o seu som é bom?
0: Encontro lembrando da F-150 Viva Negra. A gente vai ter com o encontro também do melhor do carro. O carro com o melhor som vai estar tocando lá, hein? É no final de semana. Kika Kika da Bolinha, é na sede do Mosquito. Concurso da Idosa Molhada também.

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2: Eu deixar nesse gordo, né, homem? Nunca vi, homem. Porque você não vai ser polícia, gordo. Tudo que quer saber da vida dos outros, homem. Pode olhar mais pra cima aí, tudo tu pergunta, tudo quer saber, homem.

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1: Oi, bom dia, sumidinho. Parou dessa carne? Que anda fazendo? Hein? De vez em quando dá uma sumida nessa safada. Boa semana pra ti, um beijão, tá? Com saudades.

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0: 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Aquela pizza gostosa, maravilhosa do Caponeiro. A gente vai salvar o jantar de algum ouvinte. Então manda aqui pra gente o teu nome completo, porque você merece esse presentão do Caponeiro. Agora 16, faltando pra 5, Melo por aqui até às 6. A gente segue de música na programação Clube nesse dia de feriado.
1: Se

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1: Só lembrando aí, piazada, que hoje é quinta-feira e tem três coisas que não pode tomar com cerveja, que senão pode morrer, viu? É veneno, tiro e facada. O resto tudo pode, seu.
2: Meu Deus do céu, aonde é que eu tô? Alguém

0: Parabéns, meninos!
1: Obrigado, meu irmão.
0: Parabéns, meninos. Vocês são 10. Obrigado a vocês pelo carinho. Sucesso.
1: Pra todo mundo.
2: Sucesso pra vocês.
0: Mata mil CD. Parabéns pra esses meninos.
3: Tchau, obrigado, Campo Grande!
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11: Opa, coisa linda, bora com as 5+. Clube agora, 5:02. Bom final de tarde pra você. O trânsito deve estar uma beleza, porque não tem aula. Muita gente em casa, então as coisas fluem, né? Porque diminui consideravelmente o número de pessoas pelas ruas, então o fluxo também acontece isso, né? De veículos e tudo mais. Mas pra você que tá aí no trabalho, bom final de tarde pra você, que você tenha uma excelente noite de quinta-feira nesse feriado de Corpus Christi. Pra você que conseguiu emendar um feriadão aí, parabéns pra você. Vamos com as 5 mais. Hoje tem pizza do Caponeiro, né? Que era a antiga La Casa da Pizza. A gente vai proporcionar uma noite onde você não precisa fazer chanta nem lavar louça. Pega um guardanapo, come na mão mesmo, né? Já economiza tempo. E você vai jantar muito bem por conta aqui da Clube FM Chapecó e dos amigos do Caponeiro. Manda teu nome porque você merece essa pizza no 3361-3150. Vamos com as 5 mais Clube.
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0: 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Agora 5:18.
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0: Muito bem, bora lá pro 3361-3150, trazendo as participações. É, geralmente feriado, é um dia mais xoxo, né? Mas, cara, explodiu como sempre o nosso WhatsApp aqui. Deixa eu ver quem tá por aqui, mandando o seu alôzinho para o Melinho.
1: Boa tarde, meu amigo Melo. Tá. Temos aqui, com a orelha grudada na rádio
0: e na lida.
1: Grudada na lavoura.
0: Na lavoura?
1: Azou,
0: bicho, velho.
1: Aqui, ó. Toca uma música top aí pros meus amigos aí de Trinidad do Sul aí, seu Juan, Marco, Antônio Serafini e Antônio Júnior Serafini.
0: Tá bom, um abraço pra família Serafini ligado aqui com a gente, o nosso amigo daí na lavoura, mas sabe, bicho velho. Tô indo pra Mondaí, escutando a Clube FM, Ana Carolina Casario, bom, boa viagem. É, tô trabalhando, quero pizza, mereço porque sou a colega mais legal, não sei não, Vermeia. Sei não, Vermeia, há controvérsias, viu?
2: Meu Deus, Melo, cala a boca.
0: E tu não tem que comer pizza, tu já, a Vermeia, ela emagreceu um adolescente, ela perdeu uma criança já, né, velho? Jéssica do Palmital, em casa com a família, querendo pizza. Ivone tá por aqui com a gente também, boa tarde. Tô querendo pizza pra curtir a noite com a família, feriado, Leandro, Adami. É, deixa eu ver, Tati tá por aqui, Fabiano também tá aqui conosco. Boa tarde, Melo, coloca o sorteio, tá na Clube da Band Demais, não mandou nome. É, sou da Fazenda Zanda Vale, Victor, tá na Clube da Band Demais, valeu, queridão. Trabalhou um monte hoje. Isso aí, meu querido, Deus abençoe. É, outros que não mandam o nome aqui. Mike da Boa não mandou nome. É, Jaqueline tá por aqui também conosco. Alô, Brasil.
3: Boa tarde, Melo, boa tarde, Clube.
0: E aí, homem?
3: Como é que tá essa força? Um ótimo feriado a todos.
0: A todos?
3: Melo, bota nós no sorteio, é mulher, Melo. Pô, nós tá na pegada aqui em casa, vou te mandar depois umas fotos, uns vídeos aí. Nós tá cansado, e hoje uma pizza ia cair bem,
0: hein? Eita!
3: Minha rádio é Clube,
0: tá
3: bom demais,
0: tá,
3: meu parceiro.
0: Tá na lida aí, meu querido, bom trabalho, Deus abençoe a família. Thaís tá por aqui com a gente. Danimar Santos ligado na Clube. Que tu me diz o fiasco da Chape ontem? Teremos reviravolta na Arena Condá? Ou já podemos entregar o título para o Estepô da Bahia? Assim, gente, todo quem me conhece sabe que eu sou muito fã de futebol. Eu escuto, eu vejo. E eu sou o cara que eu tenho. Eu tô em casa, eu tô com a TV ligada vendo o jogo. Eu tô com um rádio de pilha ligado numa rádio aqui do grupo, obviamente, nas equipes esportivas. Aqui no Grupo Condá nós temos duas equipes esportivas: a da Oeste Capital e da Rádio Condá, certo? Eu escuto as duas. Eu escuto uma pelo rádio e outra pelo celular. Sim, eu não sei como eu não enlouqueço, que eu tenho a TV ligada e dois rádios diferentes ligados ouvindo. Porque eu quero ouvir tudo. Eu quero ver os comentários. E ontem foi uníssono, né, cara? É inacreditável o que aconteceu ontem. Não tem como explicar o que aconteceu com a Chapecoense. Não com a Chapecoense. Com o time, com os caras que estavam lá. Porque a marca Associação Chapecoense de Futebol é muito mais forte do que os 23 relacionados. Sei lá, os 11 que estavam em campo. Uma pergunta que se faz é: por que que não se manteve o time que chegou até a Semi? Com o Celso e a Nívia na beira do campo, comandando na Casa Mata, com a gurizada da base, por que que não se manteve? Por que que aconteceu? E sobre domingo, tudo é possível. Porque o Deus é o Deus do impossível. Futebol, gente. É 11 contra 11 e tudo pode acontecer. Tá, deixa eu ver, o Hilário Breyer tá por aqui também com a gente. Oi, meu nome é Gisé Grazelli Leme, sou de Chapecó, valeu, minha grana. Ana do São Cristóvão tá por aqui também. Justina do São Cristóvão também com a gente. Boa tarde, Clube Carlinhos do São Cristóvão. Eita, o São Cristóvão em peso por aqui. Boa tarde, Melinho. Coloca o sorteio da pizza do Caponeiro. Feriado, tamo na peleia até as 9 nas entregas. Jair, valeu, Jair. Oi, Rafaela. Sou de Chamantina, quero essa pizza. Mas tu é de Chamantina. Como é que tu vai fazer pra pegar essa pizza amanhã? Não tem como. Porque eu sou do agro e a gente não tem feriado nem folga nunca. É verdade. Estamos eu e as mimosas ouvindo vocês todos os dias. Ela vai tirar leite das vacas ouvindo a rádio. É muito raiz.
4: Os
0: Saber que o teu pessoal nas lavouras, nas roças, nos chiqueirão, nos aviários, ouvindo a gente. Alô, Brasil?
4: Tio Melo.
0: Oi.
4: Me bota no sorteio da pizza.
0: Tava na aula?
4: Aqui o Fernando de FAP.
0: Tava na aula?
4: Tá no clube, tá bom demais. E diz oi aí pro meu amigo chamado Heitor aí.
0: Heitor?
4: Que ouve rádio.
0: Oi, Heitor, amigo do Fernando. Abraço, Heitorzinho. O que vocês estão fazendo? Tô aprontando. O que é aí, gurizada? Olha. Alô?
5: Hoje sim, então. Hoje é o dia da pizza, então. Beleza, me põe no sorteio.
0: Beleza, o que te falta, Ivan?
5: Que é, as tripas estão dando nó uma na outra já. Beleza? Abraço aí pra
0: convidar. Valeu, meu querido. Você também. Kleber Ferreira, do bairro Santo Antônio. Santo Antônio. Manda, toca aí, guardanapo. Manda aí pra minha esposa Luciana, meu filho Eduardo, minha filha Iris e minha filha Alice. Tamo aí fazendo uma reforma na casa, curtindo a melhor rádio do sul do mundo e já tamo morrendo de fome. Coloca o sorteio da pizza pra amenizar aqui. Abraço, meu querido. Bate programação. Eita, bicho velho. Mensagem longa e sem vírgula. Pera aí, deixa eu achar a música aí. Pediu guardanapo. Deixa eu achar aqui. Família grande, hein, meu irmão? Não tinha televisão em casa, piá? O que aconteceu? Ah, eu perco amigo, não perco a piada. Por falar em piada, me lembrei de uma história. Diz que o... Aí tava a vovó, né? A vovó ali na cadeira de balanço, fazendo tricôzinho e crochê dela, né? Aí o netinho chegou: vovó, é verdade que as pessoas da nossa família morrem do nada? Vovó? Vovó? Aí a vovó: ei, te assustei, netinho, tô brincando. Tô brincando, netinho. Netinho? Netinho?
6: Meu irmão, manda uma pandinha.

0: Eita, o pau torando nessa quinta-feira de feriado. Amanhã é recém-sexta. Alô, Dani. Tamo junto, papai. E o da casa bombando.
1: Não, hoje não tem pagodinho. 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
4: Imagina uma quinta. Todo mundo tem chope, cerveja. E larga essa do fundo. Ah, o coração velho treme, né? Ah, o coração balança, cara. E daí começa. Perguntaram pra mim. E daí tu vai na chopeira, pega a chope. Daí tem petisco, tu limpa, suja a mão, limpa no calção. Boa quinta a todos. E moro de...

0: mas não tô valendo nada!
1: Jonete Frederico!
0: Obrigado, gente!
1: Não tá valendo nada!
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4: 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O resto tudo pode ser. 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
12: Boa tarde, Melo. Coloca nós no sorteio da pizza aí, homem. Tamo na podre, não recebemos ainda. Coloca nós nessa pizza aí, senão não vai dar boa.
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13: Oi, Rogério. Teu nome é com R minúsculo ou com R maiúsculo? Viu? Quero saber mais informação lá do concurso da idosa molhada, que eu topo qualquer parada, tá, cachorro?
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16: Ô, oh, nós podia acertar aquela cerveja lá que ficou, que beberam quase 40 garrafinhas e... Porque já faz mais de 90 dias, daí fica ruim, né? A gente, eu toquei de pagar as meninas com missão delas, né? Vê se me manda um pix de tarde.
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5: 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Trazendo as últimas participações aqui no 3361-3150. Você que manda mensagem, fica de olho no teu telefone, você tem que me responder ali, tá? Porque tem uma galera que eu tô chamando e não me responde, vai perder o prêmio, tá? Você perde o prêmio! Mereço a pizza. Que eu não tenho TV em... Não tem TV em casa. Ah! Ó, o teu marido não tá me respondendo aí, mulher de Deus. Ô, seus Ferreira. Ah, louco, você só sabe fazer filho, não, 5 filhos em casa. Não tem televisão em casa, pô. Aí disse que tinha uma... O motorista do ônibus encostou no ponto e subiu a mulher, né? Foi subindo a mulher com 1, 2, 3, 4, 6 filhos subindo. Subiu 6 filhos no ônibus. E o cara, meu Deus, minha senhora. Por que, que a senhora não deixou metade dessas crianças em casa? Ela, tu acha que eu fiz o quê? Tinha uma época que a galera gostava de fazer filho. Abraço para a família Tomás do Santo Antônio. Aqui é a Jaciane do EFAP. Quero mandar um beijo para o meu esposo Odacir e meus filhos Davi Henrique e Danilo Otávio. Abraço para toda a família. É a rádio da família, né, gente? Fala do bairro Maria Goretti. Sonete do Maria Goretti. Maria Goretti rima com chiclete.
6: Boa tarde, Melo, Fernando e Chapecó.
5: Fale, homem.
6: Quero concorrer ao sorteio da pizza. E ainda bem que você é músico e radialista, cara. Se fosse piadista, a coisa ia ficar feia pro teu lado. Que foi essa piada, vovó e do netinho, homem? Cheguei a chorar no carro aqui, mas achei que era verdade.
5: Foi tão ruim assim minha piada? Foi tão ruim assim? Então vou te contar uma outra. Tava... A vovó foi visitar o netinho, né? E eles moravam num prédio, a filha dela morava num prédio, no quinto andar. E o netinho jogando todas as coisas pela janela. E aí ela chegou e falou, meu netinho! Daí ele jogando PlayStation, vaso de flor. Netinho, por que você tá jogando as coisas pela janela? Tá, deixa eu ver quem tá por aqui. Manda um beijo pra minha filha que fez aniversário ontem, a Miriam. Oi, Miriam! Parabéns, neném! Beijo pra você, não sei se é o neném, né, cara? Mas parabéns, Miriam. É, deixa eu ver quem tá por aqui. Me escolhe, por favor, nem a Rudiza Pizza hoje. Não mandou nem o nome, tem que mandar o nome, gente. Vocês não mandam os nomes, gente, pelo amor de Deus.
7: Tarde, Melo.
5: Tarde.
7: Tudo certo, aqui é o Ildo Amarela.
5: Fale, homem.
7: Era escuta dando uma carona aí. Oi, lá no sorteio aí. Chama nós aí, mano.
5: Adriano do Líder. Valeu, abraço, meu querido. Adriano do Líder, tô dando uma pauleira aqui que tá terminando o programa. Evaldo também tá por aqui com a gente. Quero muito ganhar brinde. Por favor, Melinho, quero pizza. Tô esperando mensagem tão esperada. Quem que é você? Cadê o nome? Não mandou nem o nome. Marley, boa tarde, Melo. Poderia colocar no sorteio do Caponeiro? Agradeço, um bom feriado pra nós. Arthur Mierro. Mierro! Boa tarde, Melo. Aqui é Jô. Primeira vez participando da programação. Um abraço, um bom feriado. Tá na clube, tá bom demais. Sempre escuto a programação de vocês. Muito obrigado, Jô. Muito obrigado. Marisete tá por aqui com a gente, terminando por aqui, Valdir também. Valdir é o nome raiz, né, cara? Jennifer da linha São Roque tá aqui com a gente. Daniel Canali do bairro EFAP. Bairro EFAP sempre bombando aqui na programação. Eduardo Breyer. O Eduardo com H, cara. Primeira vez que eu vejo, Dudu. Caron Oliveira do bairro EFAP também tá por aqui com a gente. Tá na clube, tá bom demais. Luana também tá aqui conosco. Danimar Santos. Faz a boa, Melo. Manda essa pizza pra mim, dizer. Faz a boa. Faz a boa é muito jaguarista.
7: Boa tarde, Melo.
5: Tarde.
7: Como é que tema, meu garoto? Tudo certo?
5: Mais
7: parabéns
5: ou menos.
7: Aí pro programa, aí, top demais aí.
5: Top?
7: Tô lá falando sorteio da pizza ali, Melo. Toca uma do Gustavo Lima aí pra dar uma animada, feriadão, hein? Tá na clube? Tá bom demais.
5: Valeu, meu querido. Ah, Melo, minhas filhas, Júlia e meu neném que completou 9 anos. Ah, tá. Coisa linda. Então tá. Vamos fechando com a última música aqui na programação Clube. Já já volto trazendo o nome do ganhador ou da ganhadora da pizza do Caponeiro, 7 para 6.

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1: Pizza do Caponeiro, vambora. Hoje quem tá levando é ela, Luciana Bieneck. Bieneck, telefone final 4503. Ela, o esposo, mais os 8 filhos. Vamos passar bem com a pizza do Caponeiro hoje.
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4: Ô Melo, só pra confirmar, qual que é o número da mesa que tu deixou reservado aqui no Canto Quente pra nós hoje de noite? Eu já tô indo pra lá.
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8: Boa tarde a todos do grupo. 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
12: Então, parabéns então, Pia. Quantos anos? Feliz saúde aí, muito feliz, né, Pia? Muitos anos de paz, bastante de vida, Pia, e saúde.

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3: Bah, o Melinho é o terror, né, meu? Eu fico no horror com esse louco.
4: Meus amigos, terminou.
5: Chegamos ao final do programa desse feriado. Que Deus te abençoe nessa noite de quinta-feira. E amanhã, 15h, tamo de volta. 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Eu sou Rogério Melo, tô lá no Instagram, @RogérioMimelo. A gente volta a se falar amanhã, a partir das 15h. Lembrando que sabadão tem meu aniversário e tio Chico lá no The House. E sábado de manhã vou estar no ar. Quero presente, hein? Tô brincando. Até amanhã. Amanhã é sexta, de novo,
6: cara. Tô curtindo a noite ao lado de quem faz tudo valer a pena. Seja qual for o capítulo que você está vivendo, a trilha sonora perfeita está aqui.
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1: Muito prazer, Marquinhos. Uma super gostosa noite que tá começando agora. Tá começando o nosso Happy Hour também. É bom demais, né? Essa hora gostosa. E a gente já começa com um presente pra você, ouvinte clube. Um vale combustível de R$300. Coisa boa demais, né? Canal liberado, 619-9575-0118, pra você também participar do nosso bate-papo, que é a enquete de hoje. Sabe qual é? Muito simples. Tipo, quando acontece um feriado prolongado assim, né? Tipo, quinta, aí sexta enforca e sábado e domingo. Ou na terça e emenda a segunda. O que você mais gosta de fazer? Conta pra clube, é clube quer saber, tá certo? Enquanto isso, vamos de música boa, porque a gente começa o nosso Happy Hour com o astral lá em cima. Aumenta o volume, Kevin Harris.

0: FM, a rádio oficial da música boa, Maroon 5, Sugar aqui no Happy Hour, coisa boa.
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0: Isso, clima lá em cima, você participando bastante, concorrendo, claro, um vale combustível de R$300 e contando pra clube. Quando acontece um feriado prolongado, o que que você gosta de fazer? Conta pra clube, a clube quer saber.
2: Respondendo enquete, rapaz, o que eu faço nos feriados prolongados é botar séries e filmes em dias, viu?
0: Legal, legal.
2: Pensa num cabra que fica em casa o dia todo assistindo séries e filmes, botando em dias. Você tá doido? Me coloca na promoção aí, hein?
0: Fica
2: a
0: tranquilo.
2: Clube da Gasolina.
0: Boa.
2: A Clube da Gasolina. Tá na clube, tá bom demais.
0: Tá certo, a clube quer saber de você. O que que você faz em feriado prolongado? Enquanto isso, DJ Alok na clube.

0: com Don't Matter. Onde é que você tá ouvindo a clube? Conta, olha só, no Pessu. Ayla, Lohane e Carla estão curtindo o Happy Hour em Uberaba. José, Sara e Yasmin no Itapuã. Tem o Otávio, Kaique e Emile. E Itapeva, Juliano, Margarida e Carla. Onde é que você tá ouvindo o Happy Hour da clube? Conta, conta!
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0: rádio oficial da música do José Bruno Mars, até aqui, ó.
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0: Pois é, que clima gostoso, né? Melhor ainda, ganhando presentes pra você, já tem um vale combustível de R$300, mas pra isso, nosso bate-papo continua. Quando acontece um feriado prolongado, assim, né, emendando, o que, que você mais gosta de fazer? Viajar, passear, dormir, ao cinema, maratona, série? Conta pra clube, a clube quer saber.
2: Bom, o que eu gosto de fazer em feriadão assim, sinceramente, ficar em casa, assistindo a um bom filme, curtindo a clube, não tenho saco nenhum pra tá saindo.
0: Sério?
2: Tá indo pra muvuca, eu gosto mesmo de ficar tranquila. Entendi. Aqui é Cristiane de Taguatinga, sua aqui é clube, tá na clube, tá bom demais.
0: Obrigado, Cristiane, pela sua participação, a gente

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0: rádio oficial da música boa, Cleiton Romares e Neto Cristiano. Não namora aqui no Happy Hour da Clube. Tá na hora de presente pra você, o melhor ouvinte do mundo. Pois é, quem vai encher o tanque, passear à vontade ou mesmo trabalhar, né? Foi Juliana Freitas Melo de Santa Maria, final de telefone 5814. Se deu bem, vale combustível de R$300. Julia, se deu bem, hein?
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0: Pois é, no caso é um super notebook pra você ouvinte clube, mas tem que anotar quem canta e o nome da música, tudo completinho nessa hora todinha, tá certo? Aí depois você manda para o WhatsApp, 61995750118. O mesmo WhatsApp que você também responde o nosso bate-papo, que é a nossa enquete. Quando acontece feriado prolongado assim, o que, que você mais gosta de fazer? Presente da hora, sabe o que, que tem? 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Bom, preparado então para a sequência? Vamos em frente. A primeira música para você anotar é Sabrina Carpenter, Espresso.

0: Tudo é assim, são as melhores músicas para você. Anote aí, Coldplay, Clocks, mais uma para você anotar para sua... Pois é, eu tô torcendo pra você. Você sabe que tá valendo um super notebook, tá certo? Canal aberto e liberado pra você também entrar em contato com a Clube, respondendo o nosso bate-papo, quando tem um fim de semana prolongado, assim, feriado aí, ou outro dia emenda. O que você mais gosta de fazer? Conta pra Clube, a Clube tá curiosa. Sempre, sempre curiosidade do que você gosta de fazer. Oi?
1: Feriadão prolongado, né? Vamos ficar com a família, né? Colocar a casa em ordem juntamente com a esposa.
0: Também.
1: E curtir a família, né? A folguinha foi só hoje, viu, Marquinhos? Agora é diretão, viu, Marquinhos? Agora é diretão, feriadão prolongado, não é pra nós não, tá na Clube, tá bom demais? A Clube da Gasolina, a Clube da Gasolina.
0: Tá certo, meu amigo Jorge, mas agora o que tá valendo pra você, na verdade, sabe o que que é? 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Anota aí, Jason Russ, I'm yours.

0: 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Anotou? Rihanna, Diamonds, mais uma pra você, completando. Sequência Clube. Pois é, valendo um super notebook pra você. Uma ótima noite pra você que tá curtindo o Happy Hour. Que bom que você tá por aqui pela Clube. Tá ouvindo a Clube aonde? Pelo aplicativo? Pela Alexa? Por onde? Pelas nossas afiliadas? Abraço aí a todas as afiliadas. Tá certo, vamos em frente. A Clube quer saber, quando tem feriado emendado, o que você gosta de fazer? Conta pra Clube, conta!
1: E o que eu gosto mesmo de fazer nos feriados prolongados é viajar.
0: Bom.
1: Mas, como no momento eu não estou podendo, financeiramente, então eu fico em casa, fazendo faxina.
0: Tá certo.
1: Às vezes à noite maratonando uma série.
0: Boa.
1: E principalmente ouvindo a Clube, a melhor do Brasil.
0: Melhorou.
1: Aqui, Domingas, falando de Sobradinho. Beijo, está na Clube, tá bom demais.
0: Valeu. Domingos, obrigado pelo carinho, pela sintonia, pela escolha. Claro, ouvir a Clube sempre é bom, porque é bom demais estar com você, ouvinte Clube.

0: Clube Assim, são as melhores pra você. Anotou essa aí também, Christina Perry, A Thousand Years. O tema da Bela, mais uma pra você anotar pra sequência, tá certo? E sabe quem tá também anotando? Ceilândia Norte, Natália, Lúcio, Paloma, também Blumenau, Igor, Silvana e William, Recanto das Emas, Lucimar, Ernesto e Betânia, em Ourinhos, Evandro, Marisa e Aline. E a Clube ainda quer saber de você, o que que você tá fazendo num feriadão? Quando ele é prolongado, o que que você gosta de fazer? Conta pra Clube, a Clube adora saber.
1: Feriado que nem hoje, é bom pra assistir um filminho, né? Que foi o que eu fiz hoje com a minha esposa, vimos um filminho.
0: Bacana, hein?
1: Bom demais.
0: Bom.
1: Aqui é Clube, tá na Clube, tá bom demais.
0: Tá certo, e a Clube quer saber o que é que você faz em feriado prolongado. Conta pra Clube.

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0: Clube, a rádio oficial da música boa, James Blunt, Your Beautiful, a última da sequência Clube. Parabéns, já sabe todas as músicas, quem canta em nome delas, então já pode enviar pro WhatsApp da Clube, tá bom? Vamos lá?
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6: O programa Universidade Gratuita, que já beneficia mais de 67 mil estudantes, entra agora em uma nova e importante fase, a da contrapartida social. A partir de agora, os estudantes que se formaram começam a devolver o investimento do Estado em forma de prestação de serviços para a comunidade. Quem explica como funciona esse retorno é a presidente da ACAF, Márcia Sardá Espíndola.
7: É um recurso público que o Estado está investindo 1,2 bilhão por ano. Então, nada mais justo que o aluno dê esse retorno também à comunidade. Já estamos com em torno de 4 mil estudantes que já se formaram e que foram bolsistas da Universidade Gratuita, que agora devem, então, prestar essa contrapartida. Cabe às universidades firmar os convênios. Cada instituição, então, da ACAF, que recebeu o recurso, né, recebeu o estudante que tem o benefício da Universidade Gratuita, cabe a essas instituições firmar os convênios e fazer um plano de trabalho com essas instituições.
6: Para as entidades filantrópicas, hospitais e prefeituras que precisam de profissionais, o caminho é procurar a universidade comunitária da sua região para firmar o convênio. Atualmente, cerca de 4 mil estudantes já estão aptos para essa etapa. E para quem está estudando, o programa representa a realização de um sonho, como conta a acadêmica de Direito, Gilvana Rezende.
8: O programa foi algo que me beneficiou. Fazer o curso que eu sempre sonhei, porque eu sempre quis fazer direito desde o meu sexto aninho ali. Então, é muito gratificante ter essa oportunidade e também poder contribuir para a minha comunidade depois. Eu acredito que quando eu for fazer a minha contrapartida vai ser bem mais tranquilo, porque eu já vou saber quem procurar, assim que me formar, quais são os locais que eu vou poder estar atuando e também dentro da minha área, o que pode acabar me inserindo já no meu mercado de trabalho.
6: Os estudantes têm até 2 anos após a formatura para cumprir a carga horária de serviços, que varia entre 120 a 480 horas, sempre em benefício da população catarinense. O pioneirismo e o impacto social desse modelo foram destacados também pela Secretaria de Estado da Educação, como explica Luciane Cereta.
9: Ver agora os estudantes começando a retornar ao cenário de práticas, promovendo aí por meio da sua contribuição o apoio ao desenvolvimento social e econômico nas diferentes áreas do conhecimento é transformador, é realizador.
6: O circuito de orientações da ACAF segue percorrendo as universidades de todo o estado para preparar os alunos para esse grande momento de retorno à sociedade. O Educação no Ar volta na semana que vem. De Florianópolis, da Rede de Notícias Acaerte, Amarilis Pequeno.
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mesmo, né? Amanhã emenda. Algumas pessoas emendam, outras não, mas o importante é o seguinte, é você ficar aqui pela Clube, sabe por quê? Além de ter nossa brincadeira, nosso bate-papo, que é respondendo, quando acontece um feriadão prolongado assim, o que você mais gosta de fazer? Que vale um kit Clube Seleção com a camisa Hexabon demais, refrigerante, pipoca e snacks para você torcer pela seleção com muito mais sabor. E a Copa tá chegando, né? Então, olha, ó, é a oportunidade de se dar bem com esse kit Seleção. 619-9575-018, canal aberto, liberado para Zé Marquinhos, vamos em frente. E a partir de agora são músicas que você lembra, relembra, gosta, dança e suspira, quem sabe? Que tal essa, lembra?

0: Lovers Linger no Club By Night pra você, uma programação sempre especialíssima, sempre, sempre, sempre. Vamos lá?
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0: Pois é, liberado pra você participar também, respondendo quando acontece um feriado prolongado assim, o que você mais gosta de fazer? Conta pra Clube, conta!
2: Nas minhas horas vagas, eu gosto de aproveitar e fazer aquela faxina em casa.
0: Isso é legal, né?
2: Também fazer uma receita que eu queria fazer, um prato especial.
0: Legal.
2: Junto com a minha família e meus amigos. Tá na Clube, tá bom demais.
0: Tá certo, obrigado pelo carinho, pela sintonia e pela sinceridade. Fazer uma receita nova sempre é gostoso, né? A gente manda um alô especial pra turma que tá com a gente em Taguatinga, Marcela, Henrique, Vinícius, Águas Claras, Sandra, Gustavo e Lorena, Sobradinho, Vanessa, Fábio, Arthur e, a Clara, Diego e Renata em Santo Ângelo. Tá na Clube, tá bom demais, tá com Starship.

0: ouve a Rádio Oficial da Música Boa, Justin Bieber.
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0: Tá ótimo demais da conta, sabendo que você tá por aqui. Alô especial pra turma que tá com a gente agora. Ah, tem a Júlia, Henrique e Jussara. Belo Horizonte, Emily, Carlos, Mariana, Cristiane, Vinícius e Lúcio em Planaltina. Em Barretos, a Juliana, o Cleiton e a Clarice. Tá todo mundo participando bastante também pelo nosso WhatsApp, respondendo a perguntinha que é: quando acontece um feriado prolongado assim, né, que dá pra emendar, o que é que você mais gosta de fazer? Viajar, ir ao cinema, dormir? Conta pra clube, conta.
2: Então, eu sou autônomo, então não funciona muito esses feriados comigo.
0: Entendi.
2: Mas assim, quando dá, eu descanso, fico em casa com a família, né?
0: Isso é bom, né?
2: É, tem um programinha, às vezes filme, pizza. É isso.
0: Isso é bom.
2: Tá na clube e tá bom demais.
0: Tá certo, obrigado pela sua participação. Pizza é bom. Qualquer dia, feriado ou não, né? Uma coisa boa. Na clube, Eric Clapton recordando Tears in Heaven. Tá na clube, tá bom demais.

0: assim sempre as melhores músicas para você, melhor ouvinte do mundo, The Weeknd, Blinding Lights. E agora tem presente para você.
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0: Pois é, o Kit Clube Seleção com a camisa Hexa, bom demais, refrigerante, pipoca e snacks pra você torcer pela seleção com muito mais sabor. E saiu de presente esse kit, sabe pra quem? Pra Ana Monteiro Lopes do Recanto das Emas. Final de telefone 8083. Ana, tá pronta, preparada pra torcer pela nossa seleção, hein?
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Clube, tá bom demais. Continua o Clube by Night com músicas que mexem com o seu coração. Falando nisso, daqui a pouquinho também tem o Love Songs. Mas agora tem valendo uma inscrição para a corrida Encontro Delas Caixa, quinta edição aqui em Brasília.